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0: Gustavo Lima, Desejo Imortal, hein? Que música é essa? Mais 20 horas, 8 minutos. É o nosso, é o seu DNA da Conte. Boa noite, boa noite. Como é que tá as coisas por aí, hein? Hã? Bora até as 21 com muita música boa de qualidade aqui na sua Rádio Conte, 95,9 MHz.
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0: Canta demais, o homem canta demais, você tá doido.
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0: Maravilha, na sequência tem Rick Renner, Escolta de Vagalumes.
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2: Muito bem, estamos de volta, 20 horas 20 minutos. Uma boa noite para vocês aí. 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Daniel, boa noite, boa noite, boa noite. Daniel, fala comigo! Cadê a produção? Cadê o homem? Agora sim, fala aí, Daniel!
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0: Muito bem, Daniel. Daniel, direto lá da Atual Modas, falando com a gente, maravilha. 20 horas 23 minutos. Vamos trazer mais moda aqui, a moda não para. Vou mandando abraço aqui para minha amiga Célia de Oliveira, meu amigo Hélio de Oliveira. Ô Hélio, boa noite. Ô Célia, fala comigo.
1: Boa noite, meu amigo Anderson Camargo, estou por cá. Roda aí pra nós curtir aí, filho de Goiás, barquinha de ouro. Eu ofereço pra você, pra todos daí da rádio. Ofereço pra minha amiga Angra em Nova Lacerda, Palia no Rancho 95, Rafael de Oliveira lá no Corgo da Onça, todos lá que tiverem sintonizado. Galerinha Locatius, todos de lá da G3 tiverem sintonizado. Minha amiga Sueli da Morada da Serra, meu amigo Josias, Wagner, meu amigo Wagner da Linha do Leite, o Beto da Ambulância. E pra quem tiver sintonizado, curtindo a nossa conta aí com nós. É a Célia. Tchau, obrigado, tenha uma boa noite. Bora, estou por cá.
0: Muito bem, Célia, valeu. Então vamos lá, produção, vamos trazer aqui a moda que a Célia pediu. Barquinha de ouro, se é moda boa, a gente toca aqui.
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3: Muito bem, 20 horas 29 minutos. Alô, meu amigo Hélio de Oliveira. Vai gravar aí, meu amigo. Então grava aí pro TikTok aí, tá? Para todos os seguidores aí do meu amigo Hélio de Oliveira, Rádio Conte, eu por aqui, Anderson Camargo, trazendo sempre o melhor para você do sertanejo. Um abraço, meu amigo Hélio de Oliveira, sempre, sempre, sempre participando com a gente aqui no WhatsApp aqui da rádio, né? Tem os seguidores dele lá no TikTok, rapaz, no Instagram também, no Facebook, né? Toda essa moçada aí curtindo a programação e também curtindo aí meu amigo Hélio de Oliveira nas redes sociais aí, rapaz. Que bacana a gente poder participar aí também com vocês. Vou mandando abraço aqui pro meu amigo Hélio de Oliveira. Ele pediu uma moda aqui, Renan e Raí, Me Liga. E a gente curte juntinho aqui no DNA da Conte. Boa noite.
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0: Muito bem, mais um grande sucesso de Eduardo Costa. Ainda tô aí, 20 horas 42 minutos aqui no seu, no nosso DNA da Conte.
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0: 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Tá chegando aqui Fernando em Sorocaba e Tarcísio do Acordeon. Só não divulgue o nome da moda. Boa noite.
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8: Muito bem, sim. Agora são 20 horas 52 minutos. Uma ótima noite para vocês. A gente vai ficando por aqui, a gente encerrando o programa. Mas amanhã a gente volta na quinta-feira às 19 horas com mais um programa DNA da Conte, tá bom? Boa noite para todo mundo aí. Vou deixando aqui as últimas aqui. Gabriel Diniz, saudoso Gabriel Diniz, né, que faleceu num acidente de avião. Ele que estourou, né, com essa música que eu vou trazer para vocês aqui. Você lembra dela? Jennifer. E na sequência tem Gilberto e Gilmar, participação de Zeneto e Cristiano, Assino com X. E aí sim vem a voz do Brasil. Gente, até amanhã. Tchau, tchau. Boa noite.
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0: Está no ar a Voz do Brasil. As notícias do governo federal que movimentaram o país no dia de hoje.
1: Olá, boa noite.
2: Boa noite para você que nos acompanha em todo o país.
1: Quarta-feira, 22 de julho de 2026.
2: Vamos aos destaques do dia.
1: Ampliado o plano de apoio a empresas exportadoras afetadas pelas tarifas impostas pelos Estados Unidos.
2: Nova fase contará com 18 bilhões e 500 milhões de reais em linhas de financiamento para setores estratégicos. Gabriela Noronha.
3: Os recursos vão apoiar, por exemplo, empresas que querem manter suas operações enquanto reorganizam as vendas ou servir para a compra de máquinas e investimentos produtivos.
1: Violência contra a mulher. Brasil registra queda no número de feminicídios no primeiro semestre do ano.
2: Os dados foram divulgados pelo Ministério da Justiça e Segurança Pública, Márcia Fernandes.
4: O Brasil registrou 741 casos de feminicídio no primeiro semestre, uma redução de 2,5% em comparação ao mesmo período de 2025.
1: E hoje a Voz do Brasil completa 91 anos.
2: E vamos saber um pouco mais sobre a história do programa e a importância dele para os ouvintes.
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6: A gente traz uma referência afetiva no jornalismo brasileiro.
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1: Hoje, na apresentação da Voz do Brasil, eu, Luciana Vasconcelos e Nazi Brum.
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1: Uma nova fase do Plano Brasil Soberano terá 18 bilhões e meio de reais em linhas de financiamento para atender empresas afetadas pelas tarifas aplicadas pelos Estados Unidos em suas exportações.
2: A medida também inclui empresas prejudicadas por conflitos internacionais, especialmente em países do Golfo Pérsico.
1: Entre os principais setores estão madeira, carvão, máquinas e equipamentos elétricos, cerâmicas, plásticos, calçados, papel e açúcar.
3: Com a assinatura da medida provisória, sanção da lei que criou o programa Brasil Soberano, 18 bilhões e 500 milhões de reais serão liberados por meio de novas linhas de crédito. Segundo o ministro do Planejamento e Orçamento, Bruno Moretti, os setores atendidos foram divididos em três grupos.
8: Os afetados pelas tarifas comerciais, setores industriais estratégicos, como de químico, farmacêutico, setor automotivo, minerais críticos, fertilizantes, e, por fim, um grupo de empresas afetadas pelas exportações para o Golfo Pérsico.
3: Do total previsto, 13 bilhões e 500 milhões virão do Tesouro Nacional e 5 bilhões serão aportados pelo Banco Nacional de Desenvolvimento Econômico e Social. O ministro da Fazenda, Dario Durigan, explica que os créditos serão liberados gradualmente pelo BNDES.
9: A gente está usando recursos que já foram mobilizados para o BNDES, em especial, por exemplo, no Brasil Soberano 1, e que não foram utilizados então. Nós vamos atendendo à medida em que a necessidade aparecer, avaliando a necessidade de maneira bastante pontual e proporcional.
3: Os recursos poderão ser utilizados em 6 linhas de crédito com juros entre 3% e 9,8% ao ano e vão apoiar, por exemplo, empresas que querem manter suas operações enquanto reorganizam as vendas ou servir para a compra de máquinas e investimentos produtivos. O ministro do Desenvolvimento, Indústria, Comércio e Serviços, Márcio Elias Rosa, destacou que o programa atende a uma reivindicação apresentada por 22 setores produtivos.
10: Uma reivindicação de todos os setores, para que nós tivéssemos essa linha de crédito, acesso a essa linha, capaz de aplacar um pouco. E nós vamos continuar lá no MDIC, dialogando com o setor privado, com todos os setores atingidos e não atingidos.
3: A tarifa adicional de 25% dos Estados Unidos sobre parte dos produtos brasileiros exportados ao país entrou em vigor nesta quarta-feira. A medida atinge itens como etanol, máquinas agrícolas, açúcar orgânico, calçados, vestuário, papel, máquinas elétricas e produtos de aço. A sobretaxa será cobrada dos importadores americanos no momento em que os produtos brasileiros entrarem nos Estados Unidos. Reportagem Gabriela Noronha.
2: E o Ministério da Pesca e Aquicultura informou que determinados tipos de peixes e crustáceos ficaram de fora da lista dos setores atingidos pela tarifa de 25% imposta pelos Estados Unidos aos produtos brasileiros.
1: Entre eles estão a tilápia fresca ou refrigerada, albacora bandolim e lagosta congelada.
2: Estão na lista de itens sujeitos sujeitos à nova tarifa o filé de tilápia congelado e lagostas vivas, frescas ou refrigeradas.
1: A relação completa dos produtos está disponível em gov.br/mpa.
2: O Brasil registra 741 casos de feminicídio no primeiro semestre deste ano, uma redução de 2,5% em relação ao mesmo período do ano passado.
1: Os resultados foram divulgados hoje pelos Ministérios da Justiça e Segurança Pública e o das Mulheres.
4: Os dados são referentes ao período de janeiro a junho deste ano. O Brasil registrou 741 casos de feminicídio no primeiro semestre, uma redução de 2,5% em comparação ao mesmo período de 2025. Os indicadores são do Monitoramento Nacional da Violência contra a Mulher, elaborado com base no Sistema Nacional de Informações de Segurança Pública. Na divisão por regiões, o Norte teve o maior índice de queda, com 20%, seguido do Nordeste, com 19,9%. A gerente do projeto Mulher Segura, Fernanda Antonucci, ressalta a importância do acompanhamento constante desses índices estatísticos.
11: A redução de 2,5% dos casos de feminicídio demonstra que o enfrentamento à violência contra a mulher exige ações coordenadas, integradas entre os entes federativos e as instituições responsáveis pela proteção das mulheres.
4: O levantamento também contabilizou 20.441 prisões entre fevereiro e julho. Desse total, mais de 16 mil foram feitas em flagrante e mais de 4 mil por mandados judiciais. O monitoramento indicou que foram realizados mais de 92 mil atendimentos a vítimas e o acompanhamento de 55 mil medidas protetivas em todo o país. De acordo com Fernanda Antonucci, gerente do projeto Mulher Segura, o resultado mostra a relevância do acompanhamento dos indicadores.
11: Recebemos esse resultado com responsabilidade. Cada feminicídio evitado representa uma vida preservada, uma família protegida e uma mulher que pôde continuar sua trajetória com segurança e dignidade.
4: Os dados completos do Monitoramento Nacional da Violência contra a Mulher estão disponíveis nos canais oficiais do Ministério da Justiça e Segurança Pública e do Ministério das Mulheres. Com reportagem de Edinaldo Júnior, Márcia Fernandes, para a Voz do Brasil.
2: Vale lembrar que o Ligue 180 é o principal canal de denúncias e acolhimento em casos de violência contra a mulher.
1: A ligação é gratuita e o serviço funciona 24 horas por dia, todos os dias da semana.
2: Além do atendimento por telefone, o canal também recebe mensagens pelo WhatsApp no número 61 96100 0180.
1: O preço do tomate caiu 15,85% nas principais centrais de abastecimento, as CEASAs, no país no mês de junho.
2: É o que mostra o sétimo boletim Hortigranjeiro, divulgado hoje pela Companhia Nacional de Abastecimento, a Conab.
1: De acordo com o levantamento, o quilo do produto foi comercializado em média por R$ 5,59 no atacado.
2: Além do tomate, a melancia, a laranja e a maçã também ficaram mais baratas.
1: Segundo a Conab, a redução dos preços é reflexo do aumento da oferta e da menor demanda por algumas frutas no período analisado, como explica a analista de mercado da companhia, Flávia Starling.
12: Em relação aos preços das principais frutas, a laranja apresentou uma desvalorização de 13,20%. Já a maçã, o que aconteceu? Houve a finalização da colheita tanto da variedade Fuji quanto da variedade Gala, aumentando a oferta e com isso os preços também reduziram em consequência. Já a melancia, dentre as frutas, foi a que apresentou a maior desvalorização. Houve queda tanto nos preços quanto na comercialização. Todas as frutas apresentaram desvalorização nas suas cotações da média mensal ponderada, com exceção da banana. A banana, ela apresentou incremento de 2,10% devido à menor oferta.
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13: 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Estreou durante a presidência de Getúlio Vargas para divulgar os principais atos do governo.
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13: Ao longo dos anos, o programa passou a contar também com notícias do Poder Legislativo, do Judiciário e uma pequena participação do Tribunal de Contas da União. Mudou o nome, o formato, mas a missão permaneceu a mesma ao longo desses 91 anos. Levar informações oficiais aos brasileiros de todos os cantos do país.
15: Excelentíssimo senhor presidente da República, Tancredo de Almeida Neves, faleceu essa noite.
16: O Brasil tem uma nova Constituição.
17: Presidente Fernando Henrique condecora os pentacampeões.
13: No sul do Brasil, o pescador Márcio Prudêncio Constantino, de Balneário Rincão, em Santa Catarina, está sempre sintonizado.
18: Traz a informação precisa, sem distorção, sem fake news, traz as informações mais relevantes para o cidadão brasileiro que tem acessibilidade em qualquer local. Que a gente aqui do sul, às vezes, não sabe o que está acontecendo no norte. As atualizações de programas, o que vai acontecer, programas sociais, ele abrange tudo. Então, quem escuta ali sabe que o que está acontecendo é realmente. Para mim é sem igual.
13: Um dos principais objetivos da Voz do Brasil é fazer com que os cidadãos conheçam os serviços públicos a que eles têm direito, não importa o local onde moram ou sua condição de vida, como no caso do pescador Márcio Constantino.
18: É ali que vai saber não só dos pescadores, que é a minha modalidade, mas de toda a categoria. É muita informação que é noticiada e às vezes as pessoas, por falta dessa informação, não vão nem procurar os seus benefícios, seus direitos. Normalmente a gente já escuta de primeira mão na Voz do Brasil e depois é só ir atrás aqui que a gente já está bem informado, né?

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1: Ao longo dessas décadas, o programa se modernizou e hoje é multiplataforma. Está disponível também na internet em tempo real e nas redes sociais. Mas o rádio continua sendo a marca registrada do programa e está entre as memórias mais saudosas da agricultora familiar Maria Santos Almeida, de 57 anos.
2: A gente se criou ouvindo a Voz do Brasil, porque a gente tinha somente o rádio, nem televisão a gente não tinha. Então, no horário da tardinha, a gente tinha o compromisso de ficar inteirado com aquelas notícias que se passava e que a gente, então, ficava sabendo somente pelo programa, pela Voz do Brasil. Atualização sobre saúde, sobre política, sobre programas sociais, que a gente na época até nem entendia.
1: Maria Almeida não só passou a entender dos programas sociais, como tornou-se beneficiária. Foi pelas ondas do rádio que ela soube, por exemplo, do Programa Nacional de Fortalecimento da Agricultura Familiar, o PRONAF.
2: Desde bem antes de eu me aposentar, de 20 e poucos anos, impacta bastante a gente e todos os agricultores, e ele nos dá a certeza de que aquilo ali foi atualizado, falou na Voz do Brasil, para nós está falado.
1: Na outra ponta do país, em Oeiras, no Pará, o jornalista Cristivan Alves tem uma relação com a Voz do Brasil que é também afetiva.
3: Desde a infância, no meu território quilombola, a gente ouve a Voz do Brasil, né? Isso no período quando a gente era criança e vem atravessando a nossa geração todinha, né? Eu, como um comunicador quilombola aqui da Amazônia, a gente traz uma referência afetiva, né, no jornalismo brasileiro quando se fala em Voz do Brasil, né?
1: Depois de quase 60 anos de obrigatoriedade da transmissão às 19 horas, em 2018, o horário de veiculação da Voz do Brasil ganhou flexibilidade. O programa continua sendo transmitido ao vivo às 19 horas, mas as emissoras têm liberdade para iniciar a transmissão até às 21 horas. Independente disso, ao toque da trilha, todo brasileiro, em todos os cantos do país, já sabe o que vem na sequência. Reportagem Natália Koslick.
4: Por causa dos riscos de incêndios florestais durante o período de estiagem, o IBAMA orienta propriedades rurais para prevenir o fogo.
5: E alerta para as multas e interdições em caso de descumprimento de medidas de combate aos incêndios.
6: Com a chegada do período de estiagem, aumenta o risco de incêndios florestais em diversas regiões do país. A prevenção é uma das principais formas de reduzir a ocorrência e a propagação do fogo. O IBAMA publicou editais de notificação preventiva destinados a proprietários de imóveis rurais localizados em áreas de maior vulnerabilidade. O presidente do IBAMA, Jair Schmidt, explica qual o objetivo do edital.
7: Como é que o IBAMA faz isso? E faz uma notificação para essas propriedades para que elas adotem medidas preventivas para evitar os incêndios, mas também que realizem os planos, né, de operacionais voltados a combater esses incêndios caso eles ocorram.
6: Os editais reforçam obrigações previstas na legislação ambiental. Entre as orientações estão a proibição do uso do fogo sem autorização, a redução do acúmulo de vegetação seca, a proteção de áreas de preservação, a implantação de aceiros quando tecnicamente recomendados, o monitoramento das propriedades, a capacitação de trabalhadores e a comunicação imediata às autoridades em caso de incêndio. O presidente Jair Schmidt destaca que durante o período seco, medidas preventivas ajudam a reduzir o risco de incêndios florestais. A prevenção depende da atuação dos órgãos ambientais, dos proprietários rurais e da população. E a adoção antecipada dessas medidas contribui para proteger pessoas, propriedades e o meio ambiente.
7: O IBAMA notificou 11.805 propriedades rurais no Pantanal, na Amazônia e no Cerrado, se ocorreu alguma queima naquele local. Se não houver autorização, essas áreas elas podem sofrer fiscalização e as pessoas serem multadas, serem autuadas, serem área embargada ou algum equipamento material também apreendido.
6: O monitoramento também utiliza imagens de satélite e sistemas de sensoriamento remoto para identificar focos de calor, acompanhar áreas de risco e apoiar as ações de fiscalização. Reportagem Pablo Mundim.
5: E a fumaça dos incêndios florestais pode afetar a saúde, especialmente em períodos de piora da qualidade do ar.
4: Para orientar a população, o Ministério da Saúde disponibiliza documentos com alerta e recomendações para a população em caso de queimadas e incêndios florestais.
5: Entre as principais recomendações estão acompanhar as previsões meteorológicas e os alertas oficiais sobre queimadas e qualidade do ar, além de beber água regularmente para manter as vias respiratórias hidratadas.
4: Também é importante evitar atividades físicas e esforços intensos ao ar livre quando a qualidade do ar estiver comprometida e priorizar a permanência em ambientes internos e protegidos da fumaça.
5: O documento pode ser encontrado em gov.br/saúde.
4: Sabonete, shampoo, cremes para cabelos ou para pele. Todos esses produtos atraem a atenção do consumidor.
5: Mas na hora de comprar, é preciso ficar atento ao selo da Anvisa, que é responsável por regulamentar os cosméticos.
4: Para garantir a segurança de quem compra, a agência atualiza substâncias que podem ser utilizadas nesses produtos.
8: Eles fazem parte do cotidiano, mas em alguns casos podem se tornar vilões da saúde. Os produtos de higiene pessoal, cosméticos e perfumes comercializados no país são regulamentados e fiscalizados pela Agência Nacional de Vigilância Sanitária, que acabou de atualizar as listas de substâncias restritas e proibidas na fabricação desses itens. O gerente-geral de cosméticos e saneantes da Anvisa, Bruno Rios, explica que essa lista está sempre passando por atualizações.
9: Tanto de proibitivos quanto de restritivos, ela é uma lista viva. Então a gente está sempre acompanhando novos estudos, novas evidências científicas, novos modelos regulatórios. Então, sempre quando há novos estudos, a gente corre atrás para poder fazer uma nova avaliação daquela substância para ver se, de fato, ela ainda é uma substância segura e que ela ainda pode ser utilizada nos cosméticos que serão oferecidos para a população.
8: Entre os problemas que podem ser ocasionados pelo uso de produtos irregulares estão as alergias e dermatites de contato. Para evitar reações adversas, é importante observar se o produto tem um registro na Agência Nacional de Vigilância Sanitária, além das condições em que ele é armazenado e vendido. Como explica a médica dermatologista e primeira secretária da Sociedade Brasileira de Dermatologia, Rosana Lazzarini.
10: Se você está comprando um produto numa farmácia ou numa loja e ele está exposto ao sol, a chance de ter a transformação de alguma substância dentro desse cosmético e ela se tornar um alérgeno aumenta. Então, eu acho que são cuidados também que têm que ser tomados, né? Observar a procedência, está aprovado pela Anvisa, observar se como que foi armazenado esse produto.
8: As substâncias que se tornaram restritas só poderão estar presentes na fórmula dos cosméticos e produtos de higiene pessoal em condições e limites explícitos. Já os itens proibidos deverão ser banidos desse mercado. As listas de substâncias restritas e proibidas estão disponíveis na página da Anvisa na internet, em gov.br/anvisa. No site, também é possível fazer denúncias sobre produtos comercializados que não tenham selo da Anvisa ou relatar reações adversas causadas por produtos regulamentados. Reportagem Luana Karen.
5: 22 de julho é o Dia Internacional do Trabalho Doméstico.
4: De acordo com dados do IBGE, são mais de 5 milhões de trabalhadores e trabalhadoras domésticas no país.
5: E você sabia que o registro na carteira de trabalho e a garantia de salário mínimo são direitos obrigatórios no Brasil?
4: Saiba mais sobre as principais leis que regem a categoria e o que empregadores e funcionários devem fazer para assegurar contratos dentro da legislação.
11: O Brasil acumula 5,6 milhões de pessoas que atuam no trabalho doméstico remunerado, segundo dados da Pesquisa Nacional por Amostra de Domicílios Contínua, referentes ao quarto trimestre de 2025. O setor é amplamente feminino. 92% da categoria é composta por mulheres. Desse total, 68% são mulheres negras. O rendimento médio mensal das trabalhadoras domésticas ficou em R$ 1.335, cerca de 76% das trabalhadoras trabalhadoras não possuem carteira assinada e 65% não realizam contribuições para a Previdência Social. Para combater a informalidade e assegurar proteção social, os direitos dos empregados domésticos foram regulamentados e foi criado o Simples Doméstico, integrado ao portal E-Social. O cadastro na plataforma é uma obrigação do empregador. É ele quem deve emitir mensalmente a guia de recolhimento dos impostos e do Fundo de Garantia por Tempo de Serviço, o FGTS. O registro na carteira de trabalho é obrigatório desde o primeiro dia do contrato. Após um período de 12 meses, o empregado tem direito a 30 dias de férias remuneradas. No caso da trabalhadora gestante, ela tem direito a 120 dias de licença maternidade, sem prejuízo do emprego e do salário. Para cadastrar o funcionário ou tirar dúvidas sobre o cálculo de verbas, acesse esocial.gov.br ou consulte os canais de atendimento do Ministério do Trabalho e Emprego. Edinaldo Júnior para a Voz do Brasil.
5: Estão abertas até 6 de agosto as inscrições para cursos de formação de lideranças quilombolas e ciganas.
4: O objetivo é capacitar essas pessoas para atuarem na gestão territorial, no controle social e na execução de políticas públicas de igualdade racial.
5: Os cursos serão realizados em formato que combina atividades presenciais e práticas nos territórios.
4: Estão sendo ofertadas 70 vagas ao todo, com bolsas mensais de R$ 1.000 para os participantes selecionados.
5: As inscrições devem ser feitas pela internet. Os editais podem ser encontrados no site gov.br/igualdade racial.
4: E essas foram as notícias do governo federal.
5: Uma realização da Secretaria de Comunicação Social da Presidência da República.
4: Com produção da Empresa Brasil de Comunicação.
5: Fique agora com o Minuto do TCU e em seguida as notícias do Poder Judiciário e do Congresso Nacional. Boa noite.
4: Boa noite e até amanhã.
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13: Minuto do TCU.
14: O Tribunal de Contas da União lançou um novo portal para ampliar a transparência sobre o uso da inteligência artificial no setor público. A plataforma mostra como o TCU utiliza essa tecnologia em auditorias, atividades internas e serviços prestados à sociedade. O site reúne informações sobre as ferramentas de inteligência artificial em uso, os resultados alcançados e as regras adotadas para garantir o uso responsável da tecnologia. Também apresenta medidas de segurança, governança e proteção de dados. O objetivo é compartilhar experiências, estimular boas práticas e apoiar outros órgãos públicos a usarem a tecnologia com transparência, ética e responsabilidade. O portal é aberto ao público e pode ser consultado por gestores, pesquisadores, estudantes e qualquer cidadão interessado. Saiba mais em tcu.gov.br.
13: TCU, fiscalização a serviço da sociedade. Você vai ouvir agora notícias do Poder Judiciário.
15: CNJ lança central de vagas e emprega Lab no Rio Grande do Norte.
16: Eleições 2026. Material de campanha impresso para pleito majoritário também deve ser produzido em braille.
15: Justiça determina a indenização ao filho de João Cândido.
16: Boa noite, eu sou Marcela Luiza.
15: E eu sou Walter Lima e conduzo esta edição em comemoração aos 91 anos da Voz do Brasil.
16: O Conselho Nacional de Justiça lançou no Rio Grande do Norte duas novas iniciativas do Plano Pena Justa para enfrentar a superlotação do sistema prisional.
15: As ações também buscam reduzir a reincidência criminal. Judite Aragão.
17: Uma das medidas anunciadas é a Central de Regulação de Vagas. O sistema organiza o ingresso de pessoas no sistema prisional de acordo com a capacidade de cada unidade e amplia o uso de alternativas penais quando possível. Outra iniciativa apresentada foi o Emprega Lab, espaço de articulação entre judiciário, executivo, setor produtivo e sociedade civil para ampliar oportunidades de qualificação profissional e emprego para pessoas privadas de liberdade e egressas do sistema prisional. No Rio Grande do Norte, o cenário evidencia a necessidade dessas medidas. Atualmente, o estado tem quase 7.900 pessoas presas para pouco mais de 5.000 vagas.
16: Pais não precisam esperar filha completar 18 anos para que ela mesma saque a indenização por danos morais recebida em razão do atraso de voo.
15: A decisão é do STJ, Fátima Uchoa.
18: Ao reformar acórdão do Tribunal de Justiça de São Paulo, a terceira turma do STJ considerou que não havia motivo que justificasse a retenção do dinheiro. Assim, por unanimidade, o colegiado seguiu o voto do relator ministro Humberto Martins, para quem o Tribunal Estadual contrariou o entendimento consolidado do STJ, no sentido de que os pais podem administrar os bens dos filhos menores, segundo o Código Civil, e em regra têm o direito de sacar valores de indenização destinados a eles.
16: Material de campanha impresso para a eleição majoritária também deve ser produzido em braille.
15: TSE divulga percentuais que servirão de base para a aplicação da regra. Estevão Furtado.
19: Nas eleições de 2026, a propaganda eleitoral impressa para cargos majoritários também deverá ser acessível às pessoas com deficiência visual. A regra determina que partidos, federações e candidaturas produzam material em braille de acordo com o percentual de eleitores com deficiência visual de cada localidade. Segundo a Justiça Eleitoral, o Brasil tem mais de 319 mil eleitoras e eleitores com deficiência visual. A medida busca ampliar a inclusão e garantir mais acessibilidade durante a campanha.
16: Engenheiro acusado injustamente de favorecer o filho obtém indenização.
15: Para a primeira turma do TST, a acusação foi infundada e atingiu a honra e a reputação do empregado. Mila Amaral.
20: A primeira turma do Tribunal Superior do Trabalho aumentou de 50 mil para 200 mil reais a indenização por danos morais a um engenheiro da Petrobras. Ele foi demitido por justa causa em 2015, acusado de favorecer a empresa do filho na escolha de softwares usado pela estatal. O TRT do Rio havia anulado a dispensa por falta de provas, mas manteve o valor baixo da reparação. No TST, o entendimento foi de que a empresa, além de não apresentar provas concretas, não garantiu também o direito de defesa, afetando a honra de um profissional com mais de 30 anos de carreira.
16: Justiça acolhe parcialmente parecer do MPF e determina indenização ao filho de João Cândido.
15: A União foi condenada a pagar 300 mil reais de indenização por danos morais. Vanessa Pereira.
21: Em 2024, a Marinha enviou um documento para a Câmara dos Deputados classificando a revolta da Chibata como uma, abre aspas, deplorável página da história nacional, fecha aspas, e desqualificando os participantes da revolta. Na sentença, a Justiça Federal no Rio de Janeiro reconheceu que as expressões utilizadas pela Força Naval extrapolaram o direito à manifestação institucional e causaram dano moral ao descendente direto de João Cândido, e condenou a União ao pagamento de 300 mil reais de indenização por danos morais.
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16: Uma boa noite.
15: E até amanhã.
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23: Eu sou Humberto Pinheiro e estes são os destaques de hoje do Jornal do Senado, que começa agora. Publicidade de apostas esportivas ganha alerta sobre os riscos do vício. Combate à violência doméstica avança com projetos aprovados na Comissão de Constituição e Justiça. Governo libera 547 milhões para ressarcir aposentados do INSS. Boa noite. As publicidades de empresas de apostas esportivas, as bets, passaram a exibir mensagens de alerta sobre os riscos do vício e das perdas financeiras. A medida busca informar os apostadores e incentivar o jogo responsável. Os avisos passam a fazer parte das regras para a divulgação das plataformas de apostas e têm como objetivo alertar a população sobre os possíveis impactos do jogo compulsivo. Repórter Rodrigo Rezende.
24: As publicidades de empresas
0: empresas de apostas, as chamadas BETs, devem conter, a partir de agora, uma das seguintes frases. Ministério da Fazenda adverte: apostar faz você perder dinheiro. Ou, Ministério da Fazenda adverte: apostar pode causar dependência. Ou, Ministério da Fazenda adverte: aposta não é investimento. A iniciativa do governo quer atentar para os riscos do vício em apostas, como acontece no caso de medicamentos e cigarros. O senador Humberto Costa, do PT de Pernambuco, que já foi ministro da Saúde, alertou sobre o perigo imposto pela chamada ludopatia.
1: Já fizemos isso com o tabaco e avançamos muito. O Brasil diminuiu significativamente o número de fumantes. Passou da hora de fazer o mesmo em relação às apostas esportivas. Esse não é um debate ideológico. O vício não pergunta em quem alguém votou. O endividamento não distingue partidos.
0: As novas diretrizes do Ministério da Fazenda ainda proíbem que, durante a publicidade, aconteçam opiniões ou análises que induzam ou influenciem a realização de apostas.
23: Um projeto apresentado no Senado cria a cobrança social extrajudicial para facilitar a recuperação de dívidas de pequeno valor. A proposta busca oferecer uma alternativa mais simples e menos burocrática para a negociação de débitos. O objetivo é promover a inclusão financeira, estimular a regularização cadastral de cidadãos e empresas e reduzir a judicialização das cobranças. As informações com o repórter Douglas Castilho.
2: A proposta do senador Rogério Carvalho, do PT de Sergipe, prevê uma articulação com os cartórios de protesto, aqueles que o credor utiliza para cobrar dívidas sem ingressar na justiça, para promover soluções mais rápidas e menos burocráticas. A primeira e mais emergencial medida do texto determina o cancelamento automático de todas as dívidas que já tiveram sua exclusão autorizada nos últimos 10 anos, desde que atingidos os critérios previstos. Rogério Carvalho explicou o projeto e apresentou dados do alcance da proposta.
3: Facilita a negociação de dívidas de até meio salário mínimo com custos menores e sem burocracia. E mais, determina o cancelamento automático sem nenhum custo de registros de protestos pequenos que já tenham autorização de baixa há anos. Essa medida pode beneficiar 4 milhões e meio de famílias e mais de 1 milhão de pequenos empreendedores.
2: O alvo principal são as pequenas dívidas em atraso que geram restrições cadastrais desproporcionais, travando o acesso de cidadãos ao crédito, a financiamentos e muitas vezes dificultando a obtenção de emprego. O projeto aguarda encaminhamento para a comissão pertinente.
23: O governo federal editou uma medida provisória que libera mais recursos para ressarcir aposentados e pensionistas do INSS que sofreram descontos indevidos em seus benefícios. Para isso, foi aberto um crédito extraordinário de 547 milhões de reais. Os recursos serão usados para devolver os valores cobrados irregularmente dos segurados e garantir o pagamento dos ressarcimentos. A medida faz parte das ações do governo para reparar os prejuízos causados pelas fraudes identificadas no INSS. A reportagem é de Patrícia Oliveira.
24: A liberação dos recursos faz parte do processo de ressarcimento das vítimas do esquema investigado pela Polícia Federal na Operação Sem Desconto. Os recursos para devolução vêm do orçamento da própria Seguridade Social. Para os senadores Alci Lucas, do PL do Distrito Federal, esses valores deveriam ser cobrados das entidades responsáveis pelos desvios. E lembrou que mais beneficiários ainda aguardam a devolução.
25: Tem muito mais gente que ainda não recebeu. As reclamações foram 6,6 milhões de contestações. Então faltou mais de 1 bilhão e 850 para devolver.
24: Para saber se você tem direito ao reembolso, acesse o portal ou o aplicativo Meu INSS. Faça login com seu CPF e senha da conta gov.br e confira se há lançamentos na opção Extrato de pagamento. A devolução é liberada em até 15 dias úteis.
23: O senador Paulo Paim, do PT do Rio Grande do Sul, defendeu o fim da escala 6x1 e a redução da jornada para 40 horas semanais, sem redução salarial. O parlamentar afirmou que a medida pode aumentar a produtividade e citou dados da Organização para a Cooperação e Desenvolvimento Econômico, a OCDE, segundo os quais países com menor carga horária anual, como a Alemanha, Dinamarca e Países Baixos, registram maior produtividade por hora trabalhada. Segundo o senador, a redução da jornada pode melhorar a qualidade de vida, reduzir a rotatividade nas empresas e fortalecer a competitividade da economia.
6: No Brasil, a média supera a 1.600 horas anuais. Mesmo assim, esses países produzem muito mais riqueza por hora trabalhada do que nós, o que investem em tecnologia, inovação, qualificação profissional.
23: Já o senador Eduardo Girão, do Novo, do Ceará, pediu que a proposta de fim da escala 6x1 seja amplamente debatida antes de ser votada pelo Congresso. O parlamentar afirmou que é necessário ouvir trabalhadores, empregadores e representantes dos diversos setores da economia para avaliar os impactos da medida sobre o emprego, a competitividade e os custos de serviços e produtos. Girão também questionou argumentos que a mudança aumentaria a produtividade e citou estimativas apresentadas por setores como o transporte e a panificação, que apontam possíveis aumentos de custos caso a proposta entre em vigor.
7: Tem alguma coisa muito estranha, muito esquisita nisso tudo, e não é assim enfiar a goela abaixo. O pessoal que defende o fim da escala 6x1 dizer que vai aumentar a competitividade, vai aumentar a produtividade. Eu fico na pergunta, para quem?
23: A Comissão de Constituição e Justiça aprovou neste primeiro semestre um pacote com 7 projetos de lei voltados ao combate à violência doméstica e familiar e a ampliação da rede de proteção às mulheres e dependentes. As propostas alteram prazos de denúncia, criam cadastros de restrição, humanizam exames periciais e barram mecanismos de pressão institucional contra as vítimas. Mais detalhes com Bruno Lourenço.
8: Entre os projetos de lei aprovados na Comissão de Constituição e Justiça relacionados ao combate à violência doméstica e familiar, está o que dobra o prazo para que as mulheres formalizem queixas contra agressores, que passa de 6 meses para até 1 ano. No mesmo sentido de proteção contra coações, a comissão avalizou o projeto que proíbe juízes de agendarem de forma automática a audiência de retratação prevista na Lei Maria da Penha. A relatora, senadora Mara Gabrilli, do PSD de São Paulo, apontou que o agendamento sem o pedido expresso da vítima pode gerar pressão indevida.
9: A exigência de manifestação expressa da vítima para a realização da audiência de retratação e a condição de que essa manifestação ocorra antes do recebimento da denúncia, previne possíveis pressões ou coações.
8: Outra iniciativa votada na CCJ determina que o prazo de prescrição para o crime de assédio sexual só comece a contar a partir do momento em que cessar o vínculo de subordinação profissional da vítima com o assediador. O colegiado ainda aprovou a criação de um cadastro nacional com dados de condenados por feminicídio, estupro e violência psicológica, e projeto que assegura a realização de exames de corpo de delito humanizados em IMLs e delegacias. O colegiado chancelou também a obrigação de divulgação governamental em massa do canal Ligue 180 e deu parecer favorável a projeto que impede a repatriação compulsória de menores para outros países caso haja comprovação de indícios de violência doméstica no local de origem estrangeira.
23: Com trabalhos técnicos de João Lira, o Jornal do Senado fica por aqui. Acompanhe agora as notícias da Câmara dos Deputados. Boa noite e até amanhã.
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11: Deputados reconhecem o hip-hop como manifestação da cultura brasileira.
26: Projeto prevê o uso de tecnologia 3D para reabilitação crânio-facial no SUS.
11: Avança na Câmara a proposta que cria a Política Nacional de Bioeconomia.
26: Boa noite. Comissão aprova projeto que visa incentivar o desenvolvimento econômico com uso sustentável de recursos naturais. A repórter Sofia Peçanha tem os detalhes da proposta.
4: A Comissão de Integração Nacional e Desenvolvimento Regional aprovou uma proposta que institui a Política Nacional de Bioeconomia. O projeto busca orientar o desenvolvimento econômico do país com base no uso sustentável dos recursos naturais. A bioeconomia é definida no texto como conjunto de produção, utilização e conservação de recursos biológicos, ciência, tecnologia e inovação para produzir bens e serviços de forma sustentável. Entre os objetivos estão a promoção do desenvolvimento nacional, regional e local, junto com a conservação da sociobiodiversidade e o fortalecimento da presença do país em mercados internacionais que exigem produtos com menor impacto ambiental. A relatora do projeto na comissão, a deputada Socorro Nery, do PP do Acre, destacou que a nova política ajuda a estruturar a transição para um novo modelo econômico.
5: Atende a uma lacuna de coordenação intergovernamental e de integração de instrumentos de fomento, informação e governança capazes de dar escala à transição para uma economia de baixo carbono.

0: Na relatora Socorro Nery, a bioeconomia deve ocupar papel estratégico no desenvolvimento nacional.
1: Que bioeconomia deve ser uma estratégia de desenvolvimento para o nosso país, mas ao mesmo tempo clarificando que bioeconomia está sempre relacionada à sustentabilidade ambiental e econômica e sempre ouvindo e escutando com a participação da sociedade brasileira.
0: A medida ainda prevê a inclusão de comunidades tradicionais, povos indígenas e agricultores familiares nas cadeias produtivas da bioeconomia, com foco na capacitação e geração de renda. A proposta determina que os planos de desenvolvimento regional da Amazônia, do Nordeste e do Centro-Oeste passem a incorporar diretrizes da bioeconomia. O projeto que cria a Política Nacional de Bioeconomia será analisado a seguir pela Comissão de Meio Ambiente e Desenvolvimento Sustentável. Da Rádio Câmara de Brasília, Sofia Peçanha.
2: Economia. Júlio Lopes, do PP do Rio de Janeiro, alerta para o avanço da pirataria, da falsificação e da sonegação, afirmando que essas práticas fortalecem o crime organizado e causam prejuízos bilionários aos cofres públicos. Ele destaca que produtos aparentemente inofensivos podem financiar redes criminosas.
3: Júlio Lopes também chama atenção para os riscos à saúde causados por bebidas e medicamentos falsificados. Para o deputado, a atuação das quadrilhas nesse mercado exige mais conscientização da população sobre a procedência dos produtos consumidos.
4: Nós estamos lutando muito aqui pela Comissão Externa do Brasil Legal, não só para conscientizar você que está nos ouvindo, que tem que tomar muito cuidado com a origem das bebidas, com a origem do consumo dos produtos e serviços que você contrata, e é muito importante que você se ajude, ajude a sociedade a se proteger dessa prática, que também, na área dos remédios hoje, tem um espaço enorme. E os remédios mais falsificados são os remédios dos cânceres e das doenças raras.
2: Segurança Pública. A Câmara dos Deputados aprovou proposta que impede que crimes de violência contra a mulher sejam considerados de pequeno dano e, com isso, deixem de ser punidos. A reportagem é de Paula Bittar.
5: A Comissão de Constituição e Justiça da Câmara aprovou um projeto que proíbe a aplicação do chamado princípio da insignificância a crimes de violência doméstica e familiar contra mulheres. Essa proibição, pela proposta, é inserida na Lei Maria da Penha. O princípio da insignificância, que também é conhecido como bagatela, prevê que crimes de pouca importância que causem dano pequeno não devem ser punidos. Uma súmula do Superior Tribunal de Justiça já determina que o princípio da insignificância não se aplica aos crimes ou contravenções penais praticados contra a mulher no contexto das relações domésticas. O objetivo da proposta é transformar o que hoje é um entendimento do tribunal em legislação. A autora do projeto, deputada Laura Carneiro, do PSD do Rio de Janeiro, explica que nenhuma forma de violência contra mulheres pode ser considerada insignificante.
6: Não existe insignificância quando se fala em mulher, em violência contra a mulher, principalmente no momento que a gente está vivendo, onde a cada 5 horas e 25 minutos uma mulher é morta no Brasil. Então, nunca é insignificante a violência, porque ela pode se transformar depois em vicaricídio ou em feminicídio. Por isso a importância desse projeto aprovado nessa casa.
5: O vicaricídio mencionado pela deputada é o ato de matar pessoas próximas a uma mulher, como filhos, dependentes ou outros parentes, com o objetivo de fazê-la sofrer. O termo foi incorporado pela legislação brasileira neste ano, após aprovação pelo Congresso, e a previsão de pena é de reclusão de 20 a 40 anos. A Lei Maria da Penha já impede a aplicação de penas alternativas brandas e punições que possam ser resolvidas apenas com pagamentos ou doações. O projeto que proíbe a aplicação do chamado princípio da insignificância a crimes de violência doméstica e familiar contra mulheres segue agora para a análise do Senado. Da Rádio Câmara, de Brasília, Paula Bittar.
2: Justiça.
3: Os deputados aprovaram a permissão para a prática privada do direito por advogados da União e o texto seguiu para análise do Senado. A repórter Maria Neves traz mais detalhes sobre o projeto aprovado.
7: A Comissão de Constituição e Justiça da Câmara dos Deputados aprovou o projeto que permite a integrantes de carreiras

0: jurídicas federais exercerem a advocacia privada, fora de suas atribuições no serviço público. A proposta beneficia especificamente advogados da União, procuradores da Fazenda Nacional, procuradores federais e procuradores do Banco Central. As carreiras jurídicas da União exigem dos advogados dedicação exclusiva. O exercício da advocacia particular é proibido por lei. Mas, de acordo com a deputada Érica Cocai, do PT do Distrito Federal, nos estados e nos municípios não existe essa vedação. Por isso, ela considera que o projeto aprovado faz justiça para as carreiras da advocacia federal.
1: Nós precisamos romper essa condição que estabelece a ausência de isonomia dos profissionais das carreiras jurídicas da Advocacia Geral da União, que é bom lembrar que só em 2024 tiveram sucesso na sua atuação jurídica em quase 69% dos cargos e resgataram para a União quase 70 bilhões no mesmo ano de 2024. Portanto, nós não podemos perder esses profissionais. Esses profissionais não podem se sentir desestimulados de atuar para o benefício do próprio país.
0: Pelo texto aprovado, a advocacia fora do órgão federal de atuação não poderá ser exercida por advogados que ocupam cargo em comissão ou função de confiança. Além disso, os profissionais ficam impedidos de atuar contra a União, suas autarquias, fundações e empresas públicas. Para garantir a transparência, a Advocacia Geral da União deverá publicar em sua página na internet a lista atualizada de todos os profissionais que optarem por exercer a advocacia privada. Os interessados também deverão fazer uma comunicação prévia ao órgão antes de iniciar a atividade. A proposta determina ainda que o exercício da advocacia privada estará sujeito às orientações da Corregedoria Geral e da Comissão de Ética da AGU, além de obedecer ao Estatuto da Ordem dos Advogados do Brasil e à Lei de Conflitos de Interesses. Da Rádio Câmara de Brasília, Maria Neves.
2: Previdência. Coronel Crisóstomo, do PL de Rondônia, destaca que foi o autor da proposta que deu origem à Comissão Parlamentar Mista de Inquérito que discutiu fraudes no INSS. Ele lembra que as investigações expuseram um esquema ilegal de descontos em benefícios de aposentados e pensionistas.
3: A consequência disso tudo é que o governo federal teve que bloquear todos os acessos a desconto, não havendo mais desconto, até que seja julgado e decidido como fazer esse trabalho, sem a necessidade de sindicatos e associações voltarem a pedir o desconto no Instituto Nacional de Seguridade Social.
4: De acordo com o Coronel Crisóstomo, a suspensão de descontos não autorizados diretamente pelos segurados é uma vitória importante para proteger a renda de famílias mais vulneráveis. O deputado garante que o Congresso continuará fiscalizando o sistema previdenciário.
2: Trabalho. Para Daniel Almeida, do PCdoB da Bahia, a redução da jornada de trabalho é a conquista mais importante das últimas décadas para a classe trabalhadora. Ele argumenta que a modernização da indústria e o ganho de produtividade com novas tecnologias justificam o reequilíbrio da escala no país.
5: Hoje você fabrica a mesma coisa com uma quantidade de horas trabalhadas muito menor do que há 38 anos atrás, quando a Constituição foi promulgada. E, portanto, os trabalhadores precisam participar da distribuição desta produtividade que as tecnologias conseguiram produzir. Portanto, é uma necessidade. De tempos em tempos, é preciso fazer esse equilíbrio para que os trabalhadores e a sociedade como um todo se beneficiem.
4: Daniel Almeida ressalta que garantir duas folgas semanais permite mais descanso, saúde e tempo livre para a qualificação profissional. O parlamentar também elogia a mobilização dos movimentos sociais e o apoio institucional do governo federal em favor da medida.
2: Cultura. A Câmara aprovou o projeto que reconhece o hip-hop como manifestação da cultura brasileira. O repórter Antônio Vital acompanhou a votação.
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7: A Câmara dos Deputados aprovou o projeto que reconhece o hip-hop como manifestação da cultura nacional. O hip-hop é um movimento cultural e estilo de vida urbano que surgiu nas comunidades afro-americanas e latinas do bairro do Bronx, em Nova York, no início dos anos 70. Segundo o autor da proposta, deputado pastor Henrique Vieira, do PSOL do Rio de Janeiro, mais do que apenas um gênero musical, o hip-hop é uma ferramenta de expressão política e social. No Brasil, o hip-hop começou na década de 80, principalmente em São Paulo, em locais de encontro de jovens negros, pobres e moradores de periferias. O movimento se expandiu para outras regiões do país, adquirindo características locais, inclusive no Nordeste, onde foi influenciado pelo repente ritmos caribenhos e jamaicanos. Ser reconhecido como manifestação da cultura nacional permite que o hip-hop seja contemplado nas políticas públicas, com possibilidade de ter acesso a leis de incentivo, linhas de crédito e fundos setoriais, sem contar a garantia de livre manifestação. O projeto recebeu parecer favorável do relator, deputado Inácio Arruda, do PCdoB do Ceará. Segundo ele, o movimento já é reconhecido oficialmente como manifestação cultural por estados e municípios. Para o autor do projeto, o deputado pastor Henrique Vieira, o reconhecimento oficial vai fomentar a cultura e evitar a criminalização do movimento.
8: Reconhecer o hip-hop como manifestação da cultura nacional é sair da chave da criminalização e entrar na chave do reconhecimento e da valorização. Porque o hip-hop vai acontecer e acontece independente do Estado. Mas cabe ao Estado, com política pública e investimento, ao invés de criminalizar, valorizar, fomentar e levar adiante.
7: O projeto que reconhece o hip-hop como manifestação da cultura nacional seguiu para análise do Senado. Da Rádio Câmara, de Brasília, Antônio Vital.
9: Educação.
4: Beto Preto, do PSD do Paraná, comemora a criação do curso de medicina no campus de Apucarana da Universidade Estadual do Paraná, a Unespar. O deputado aponta que a medida atende a uma reivindicação de mais de 50 anos do município.
10: É uma luta de mais de 50 anos do município de Apucarana, que agora parece que realmente chegou no êxito. A Unespar é a única universidade que ainda não tinha o curso de medicina e a partir de agora já são recursos liberados para a construção de um bloco de laboratórios, de salas de aula e também praticamente liberado a contratação dos professores via concurso, além de estarmos muito próximos da marcação do concurso vestibular para a entrada no primeiro semestre de 2027.
2: Beto Preto ressalta que, a partir de agora, toda a rede estadual de ensino superior do Paraná passa a contar com o curso público de medicina. Ele celebra o fato de a nova graduação ampliar a formação de profissionais de saúde no Vale do Ivaí, região geográfica composta por 26 municípios.
9: Saúde.
4: Programa para recuperar crânio e face com tecnologia 3D no SUS avança na Câmara. A reportagem é de Luiz Cláudio Canuto.
11: A Comissão de Ciência, Tecnologia e Inovação da Câmara dos Deputados aprovou o projeto que institui o Programa Nacional de Reabilitação Crânio-Facial com uso de tecnologia 3D no Sistema Único de Saúde. O colegiado seguiu o voto do relator, deputado Rui Falcão, do PT de São Paulo. A reabilitação recupera aspectos anatômicos, funcionais e estéticos de pacientes com alterações provocadas por tumores, sequelas de tratamento, traumatismos e anomalias congênitas. Pela proposta, o programa vai oferecer suporte psicossocial aos pacientes e incentivar o desenvolvimento de materiais e de processos de modelagem em três dimensões. A iniciativa seria implementada por meio de parcerias com instituições de ensino e pesquisa, públicas ou privadas, para pesquisa, desenvolvimento e aprimoramento de tecnologias. O autor do projeto é o deputado Zacarias Calil, de Goiás, que afirma que, por meio do uso de scanner 3D e de exames de imagem convencionais, como tomografia computadorizada e ressonância magnética, é possível criar um modelo da superfície do rosto e do crânio do paciente, por exemplo. Assim, é possível saber que estruturas anatômicas precisam de reparação com o design pessoal de próteses e simulação do resultado final antes do tratamento. O deputado, que também é cirurgião pediátrico, afirma que o modelo já é aplicado no Brasil.
12: Em Campinas, São Paulo, nós temos um centro de tecnologia e informação que pode trabalhar
9: trabalhar juntamente com isso. Aliás, eles já fazem esse procedimento pelo SUS, que é um avanço muito grande, né? Você pegar um determinado tipo de tumor, fraturas e outras patologias, malformações, você analisar através de uma tecnologia dessa, antes de você, por exemplo, submeter o paciente a um procedimento cirúrgico. Então, um profissional ele vai saber exatamente de que maneira ele vai atuar nesse sentido. Inclusive, mostrando para o paciente, esclarecendo, né, suas dúvidas de que maneira ele vai ser operado.
11: O autor da proposta diz que a técnica também pode ser aplicada na odontologia, cirurgia plástica, reconstrutiva, fonoaudiologia e reabilitação. Ele afirma que o impacto orçamentário não seria muito alto, porque a tecnologia, como já vem sendo utilizada, tende a diminuir o custo.
9: Se você tem um centro de tecnologia, informação, informática, que já faz pelo SUS, então a gente só vai praticamente complementar isso aí, né? Já existe, agora falta mais investimentos, né? E com isso aí a gente consegue, através dos recursos, emendas parlamentares, para ajudar esses centros de tratamento.
11: A proposta ainda vai ser analisada pelas comissões de saúde, de finanças e tributação e de Constituição e Justiça. Em princípio, ela não precisa passar pelo plenário. Da Rádio Câmara de Brasília, Luiz Cláudio Canuto.
12: Ciência e tecnologia.
2: Raimundo Santos, do PSD do Pará, defende projeto que institui a Semana Nacional da Consciência Digital Infantil. A iniciativa, segundo o deputado, visa orientar famílias e educadores sobre os riscos da exposição excessiva às telas e os perigos de crimes virtuais.
13: Hoje o mundo da internet é como se fosse uma extensão do mundo real, é uma praça pública onde tem todo tipo de informações úteis, mas também muita coisa nociva, principalmente a criança e adolescente. Dentro dessa política de educação digital, o projeto ele visa incluir uma semana de conscientização digital voltada para educadores, para a família, uma prevenção durante esta semana ao cyberbullying, aos crimes cibernéticos, também o combate à exposição a conteúdos impróprios, a promoção da saúde mental diante do uso excessivo de telas.
4: Raimundo Santos alerta que o uso desregulado das redes sociais provoca aumento de casos de ansiedade e depressão entre os mais jovens. A proposta já avançou por 3 comissões e aguarda análise na Comissão de Constituição e Justiça.
2: Termina agora o jornal Câmara dos Deputados, produzido pela Rádio Câmara, com trabalhos técnicos de Everson Urani e apresentação de Luciana Vieira e José Carlos Andrade. Uma ótima noite para você.
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Oi, gente, cheguei pra te fazer companhia nesta quarta-feira deliciosa aqui na Conte FM. Eu amo te fazer companhia, gente. Mais uma noite da Conte chegando por aqui com sucessos, com você sempre com a gente aqui na melhor. Eu sou a Patrícia Stephanie, eu e você, você e eu. Juntinhos! Vamos então começar logo a nossa noite da Conte e tá chegando o primeiro sucesso. Segredos. Sorriso Maroto. Faz assim, ó. Dá volume, porque tem muita música chegando na nossa noite da Conte.

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2: Bruno Rosa, Jorge Mateus, a grama do vizinho na Conte FM. E hoje, gente, 22 de julho, a nossa eterna rainha da sofrência, se estivesse viva, estaria completando mais um ano de vida hoje. Com certeza fica aqui então a nossa homenagem para ela. Incrível, foi uma mulher incrível, batalhadora, canta demais. É a nossa eterna rainha da sofrência. Estaria completando então idade nova, Marília Dias Mendonça, mais conhecida como Marília Mendonça, né? Bom, então fica aqui pra você a nossa homenagem. E agora tem uma outra cantora também, e atriz maravilhosa também, canta muito. Foi ex de Justin Bieber. Não tem como a gente não falar, né? Tem que mencionar o Justin Bieber por aqui. É a Selena Mary Gomez, mais conhecida como Selena Gomez, também trocando de idade, ficando mais experiente, né, gente? E você, troca de idade hoje? Parabéns, tá? Obrigada por escolher a Conte FM pra ser a sua companhia. Daqui a pouquinho, depois do nosso intervalo, eu volto trazendo mais músicas. Fica comigo.
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Estamos de volta com você, sintonizado, conectado, o nosso ouvinte, nosso seguidor, enfim, tá sempre com a gente na maior e na melhor rede de rádio. E eu já vou trazendo o nosso segundo bloco e quem abre muito bem, Thiago Carvalho, a participação dele, Wesley Safadão, arranhando o azulejo. Calma que tem muito mais, ó, só na sequência.

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0: Aline Tavares, Murilo Rufi, pra fechar o nosso segundo bloco. Você tem um molho, né? Já já eu volto trazendo mais músicas, mas vou trazer um spoiler pra você ficar aqui comigo, hein, gente? A gente vai curtir ainda Ted Swims, tem Tiaguinho, tem Márcio e Douglas, Ludmilla. Nossa, gente, muita gente. Topzera! Agora fica com os melhores anunciantes.
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Estamos de volta na nossa Noite da Conte de quarta-feira, 22 de julho. Tem mais sucesso chegando? Óbvio, né? Tem Márcio e Douglas Barganha. E daqui a pouquinho tem Jefferson Moraes e muito mais.

0: um sucesso, com certeza não pode parar. Você acabou de curtir Flowers com Miley Cyrus nessa noite deliciosa. Já já tem muito mais, eu vou trazer pra você agora os nossos parceiros. Fica na sequência.
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Onde você estiver, Rádio Conte, claro que tem mais música. A gente tá terminando a nossa quarta-feira. Tá, mas tem sucessos vários, 24 horas por dia, inclusive depois da nossa noite da Conte, tá, gente? E para abrir, o último bloco tem Zeba, primeira vez.

0: Vestido de Seda, Maneva, pra fechar a nossa noite de quarta-feira. Ai, gente, muito obrigada você por escolher a gente, tá? E claro que nós vamos sempre estar por aqui, escolhendo você e te esperando. Eu sou a locutora Patrícia Stephanie. Amanhã, aliás, daqui a pouquinho, na sua noite de quinta-feira, tô por aqui pra te fazer companhia. Eu te espero, hein, com a nossa Noite da Conte. A direção geral é dele, do Dr. Rodrigo Barbosa. Beijo! 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
1: 5:00.
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2: Meia-noite 6.

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2: Meia-noite, 19.
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2: Meia-noite e 20.

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2: Meia-noite e 35.
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2: Meia-noite e 35.

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2: Meia-noite, 48.
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Muito bom dia, minha gente linda desse Brasil sertanejo. Tô chegando, pedindo licença, entrando na sua casa, pegando uma carona com você aí no seu carro, invadindo a porteira dentro aí na sua propriedade rural com mais um Som do Campo. Nesta quinta-feira, dia 23 de julho, o galo já bateu as asas e cantou, avisando que é hora de levantar e encarar a vida com um sorriso no rosto. Se você já está na cozinha, passando aquele café quentinho ou já botou o pé no estribo, seja muito bem-vindo, seja muito bem-vinda. Vamos juntos até o sol raiar por aqui com muita prosa boa e o melhor da nossa música sertaneja. É mais um Som do Campo no ar. Acorda, gente, vamos começando.

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1: 1:10.

Estamos de volta. Sintonize o seu coração na frequência aqui da Conte FM. Muito obrigado por acompanhar com a gente mais um Som do Campo. É o nosso parceiro de todas as manhãs, o programa que acorda você. E olha, meus amigos, as nossas mãos e a nossa saúde são as nossas ferramentas de trabalho, não é mesmo? Muitas vezes reclamamos do cansaço, mas esquecemos de agradecer pelo privilégio de ter uma ocupação, de ter uma terra para cultivar ou um teto para zelar. O trabalho pesado molda o caráter e traz o sustento honesto, que hoje você olhe para o seu suor não como um fardo, mas como a assinatura da sua dignidade. Ter uma quinta-feira abençoada é o nosso desejo. Aumenta o volume aí, tome uma dose de café para dar aquela animada e vamos curtir mais modão.

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2: 1:31.
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2: 1:32.

viola chora no peito e o som do campo alegra o seu dia. Comecinho de mais uma quinta-feira, semana já se preparando para a despedida. Hoje, dia 23 de julho, a Igreja Católica celebra o dia de Santa Brígida da Suécia, padroeira da Europa. Uma mulher que soube ser mãe dedicada, conselheira de reis e mística de profunda oração. Que o exemplo de Santa Brígida traga paz para dentro das nossas casas, sabedoria para os pais e proteção para os nossos filhos. Ótimo dia, boa quinta-feira, meu povo. Hora de curtir mais moda. Ô, meu compadre, tá aí na tirada do leite. Bom trabalho, boa quinta-feira, aumenta o volume.

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1: 1:52.
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2: 1:53.

De volta com o Som do Campo, companheiro fiel da sua madrugada nesta quinta-feira. Tudo de bom pra quem tá de pé na lida aí, ó. Pessoal nas panificadoras, nos postos de combustíveis. Feliz dia 23 de julho pra você. Tá voltando pra casa, hein, caro turno da noite, os plantonistas. Obrigado pela companhia aí, tá? Hoje, dia 23 de julho, comemora-se o dia do guarda rodoviário. Esses profissionais que passam dia e noite zelando pela segurança de quem viaja e escoam a produção do campo pelas nossas estradas. Um forte abraço a todos os patrulheiros. Hoje também é o dia do policial científico, peça fundamental na justiça do nosso país. Parabéns pelas datas, gente. Bora com mais moda? Aumenta o volume, tem mais uma sequência começando assim, ó.

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2: 12 e 12.
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Amanhecendo com Alegria, na melhor sintonia sertaneja. Eita, coisa boa! O dia já despertando, os primeiros raios de sol já aparecendo no horizonte. Bom dia, Dona Maria. Olha a hora, Dona Aurora. Tudo de bom aí? Olha, gente, direto do túnel do tempo, do som do campo. Sabiam que um dia 23 de julho, lá no ano de 1932, o Brasil chorava a perda de Alberto Santos Dumont, pai da aviação? Ele que transformou o mundo com a sua genialidade. E no ano de 1990, nesta mesma data, a Igreja Católica instituía oficialmente o Código de Cânones das Igrejas Orientais. A história se renovando a cada folha que cai do calendário e você por dentro aqui no nosso Som do Campo. Boa manhã, bora com mais moda!

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4: 2:28.
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4: 2:29.

O som do campo de volta, com esse clima bom, matando saudade. Manhã começando com muita alegria, que seja um dia maravilhoso pra todo mundo aí, tá bom? Parabéns aniversariantes do dia, dia de festa no nosso terreiro. Um parabéns carregado de saúde e prosperidade pra todos os nossos ouvintes que assopram velinhas hoje, dia 23 de julho. E no meio dos famosos, quem comemora aniversário hoje é o cantor e compositor Flávio Venturini, dono de melodias belíssimas, a talentosa atriz brasileira Sheila Mello e o consagrado ator norte-americano Woody Harrelson. Parabéns para essa turma e que a vida seja longa. Felicidades, gente, tudo de bom. Bora com mais modão chegando aqui, ó.

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1: 2:49.

Estamos de volta curtindo o melhor do amanhecer no campo nesta quinta-feira. Olha, meus amigos, que acorda cedo com certeza vê o mundo com outros olhos, não é mesmo? O silêncio da madrugada dá lugar ao espetáculo do sol nascendo na fresta da janela. Um abraço bem especial para você que já está no trato dos animais, para você que tá aí cuidando do café da manhã da turma toda. Bom dia, obrigado aí pelo radinho ligado, ter a gente sempre como companhia. Uma curiosidade para esta quinta-feira, ó. Vocês sabiam que, de acordo com antigas histórias populares, a quinta-feira é o dia ideal para fechar negócios de gado e sementes? Dizem que traz uma fartura danada. Fica a dica para quem está na lida. Boa manhã, meu povo. Boa quinta. Bora acomodando.

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2: 3 e 6.
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1: 3 e 8.

O som da tradição ecoa mais forte aqui no seu Som do Campo. Que prazer ter a sua companhia. Como é bom ter você com a gente acordando em todas as manhãs. Momento da nossa saudosa nostalgia agora. Quando a gente fala de referências antigas, o peito até balança, não é mesmo? Quem não se lembra de Lil e Léo, Zico e Zeca, Pedro, Bento e Almirante? Essa gente de ouro usava o rádio como grande alto-falante de suas poesias caipiras. O rádio sempre foi o companheiro de balcão, o som que quebrava a solidão das grandes fazendas. Essa herança bendita que nós temos orgulho de carregar no peito todas as manhãs aqui na nossa programação do Som do Campo. Aumenta o volume aí pra curtir mais modão no seu radinho.

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2: 3:27.
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2: 3:28.

reta final do nosso programa de hoje, segurando o pique nesta quinta-feira. Um alô especial pra turma que está aí, ó, trabalhando, seja com a mão no cabo da enxada, no volante do caminhão, operando a máquina ou atendendo no balcão da cidade. Tudo de bom, uma quinta-feira de muito trabalho, de muito sucesso, de muita produtividade pra você, onde você estiver, fazendo o que você estiver fazendo aí, tá? O importante é ter um trabalho, né, gente? Trabalho honesto é o que constrói esse país. E o Som do Campo toca o melhor modão pra seu serviço render e o tempo passar mais rápido. Vamos de música boa!

0: por quê, compadre?
1: Pófago, compadre. Ah. Antropófago é aquele que come o semelhante.
0: Come.
1: Nesse caso, que come gente.
0: Tô sabendo. Ele que vem com a estúdio, compadre, com a antropofagagem, que eu vou moer no pau, compadre.
1: Baixa a arma, compadre. O homem quer ajudar o senhor. Ele quer livrar o senhor do mar pior.
0: É, sei não, hein.

0: 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Também só não pode é o senhor, na hora que sair de lá, achar o doutor muito mais ajeitado que quando chegou. Ah, aí o mar não tem cura, não.
1: É, você foi e foi bom, compadre. Então eu vou também, uai.

0: Canivitin. Como é que chama, compadre? Canivitin, doutor?
1: É, o tal bisturico, compadre.
0: Pois é, o tal do bisturico. Aí abre uma janela no compadre.
1: Credo.
0: Já não é só o dedo, tem que enfiar a mão toda.
1: Deus me livre.
0: Desgravo o tal trem na unha e com um pouco nem adianta mais. 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

0: sequela.
1: E eu confio no senhor,
2: compadre. É, e sou firme mesmo, compadre.
1: O senhor pra mim é arueira, né?
2: Ah, eu fui lá e fiz o trem, mas foi bom, compadre.
1: Ficou batuta. Tem compadre que nem vai lá e começa com uns tipos esquisitos, gente atrapalhado.
2: É verdade.
1: A culpa não é do exame, não, senhor.
2: É, gente, vai lá com o doutor e não é assim tão cachorro que é tão.
1: Alô, doutor João, firma o dedo.
2: É verdade.
3: Chegamos ao último intervalo comercial de hoje. Aguenta aí que eu volto para nossa última sequência de modões aqui.

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3: 3h48.
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Tá bom, a música está de primeira, mas a nossa jornada desta quinta-feira vai chegando ao final da linha. Mas antes de fechar o microfone, deixo vocês na companhia da nossa última sequência musical caprichada aqui. Aumenta o volume aí, ó.

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0: 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Nós não podemos deixar de dançar, que essa é muito...

E com a alma lavada e o coração cheio de alegria, encerramos o Som do Campo de hoje. Que o resto da sua quinta-feira seja de muita colheita boa, paz e a proteção do Divino Pai Eterno. Amanhã é sexta-feira, hein? Bem cedinho, te espero com bule quente, a viola tinindo. Fiquem todos com Deus, um abraço bem apertado e até amanhã. Tchau, gente!

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1: 4 e 9.
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1: 4 e 10.

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0: Bom demais, Brasil.
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3: Quatro e dezenove.
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3: Quatro e dezenove.

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0: 4:31.
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0: 4:33.
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0: Obrigado.
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Agora sim, agora sim. Bom dia você de Pontes e Lacerda, bom dia a toda a região, bom dia meu Mato Grosso. Vamos lá, para você acompanhando a programação Conte FM, para você em todos os cantos da cidade, para você no Existe Chácaras e Fazendas. Aí acompanhando a programação com a gente, muito obrigado pela sua companhia, obrigado pelo carinho da sua audiência. Bom demais, ajudando contigo mais uma manhã maravilhosa na sua rádio Conte, levando para você aquela boa música sertaneja aqui na nossa programação, tá bom? A voz tá voltando, tá voltando. De pouco a pouco tá retornando. Deus quiser, até o final de semana tá tudo bem novamente. Tomando as medicações, tudo certinho, que foi me passada. Pra poder estar 100% novamente, que final de semana tem mais trabalho pra realizar. E você, como é que tá? Tudo bem com você? Tudo bem com a família? Aí sempre de rádio ligado, curtindo a programação com a gente. Bom demais estar na sua companhia, tá bom? Assim como ontem, a gente vai trabalhar com um pouco mais de música. Hoje também. Até que a nossa voz restabeleça. A gente seguir naquele bate-papo mais prolongado junto com vocês, tá bom? Como é que tá as coisas? Tudo bem? Tudo tranquilo com você? Obrigado, obrigado pelo carinho da sua audiência. Vamos lá de música boa, chegando na programação Conte.

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2: Diana, informa a hora certa. 5h40.

0: Muito bem, vamos lá então, dando sequência aqui na nossa programação, 5 horas 40 minutos. Bom dia, quem está por aqui, nossa grande amiga Dona Elizabeth, acompanhando a nossa programação. Bom dia, minha amiga, fala comigo.
1: Bom dia, meu amigo Jean. Quintou, hein? E eu quintarei trabalhando. É, toca aí pra mim, João Mineiro Marciano, Boate Azul. Vai pra você e pra quem estiver, escuta o seu maravilhoso programa. Tenha um excelente dia de quinta-feira, abençoado por Deus.
0: Valeu, valeu, minha amiga. Bom dia. Obrigado, obrigado pelo carinho da audiência. Como sempre, acompanhando a programação com a gente. Seja sempre bem-vindo à nossa Conte FM. Silvio Marcos, acompanhando a programação com a gente. Bom dia para você, obrigado pela companhia. Alô, Geraldo. Geraldo também está de rádio ligado, curtindo a programação. Geraldo Aparecido, obrigado pela companhia, está aí curtindo a programação com a gente. Vou trazendo moda boa para você. Bom dia, bom dia, bom dia.

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4: 7h30 de Pontes e Lacerda e região. 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

0: Muito bem, maravilha, maravilha. 5 horas mais 57 minutos. Para você acompanhando a programação com a gente, bom dia a todos. Bem-vindos à nossa melhor estação Conte FM. Nosso grande amigo Valdeci está por aqui acompanhando a programação. Alô, Valdeci, bom dia.
1: Bom dia, meu camarada. Manda para mim, André e Haddad, só por telefone, se você puder fazer um favor.
0: Só por telefone, beleza. Bom dia, valeu, Valdeci. Obrigado pela companhia, tá sempre de rádio ligado também, curtindo a programação com a gente lá no Miura. Seja bem-vindo à nossa melhor estação, Conte FM.

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2: 6:05.
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1: Diana informa a hora certa.
2: 6:09.
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0: fala. Alexandre Samuel, Pagode do Ala. 6h14, bom dia, bom dia. Conte com a gente onde você estiver, 6h14. Para você em Pontes Lacerda, para você em todos os lugares acompanhando a programação, bom dia, bom dia. Chegando por aqui o nosso grande amigo Celso, participando da programação, bom dia.
1: Bom dia, gente, tudo bom? É o Celso que deu lembra. Toca para mais o que te adoro, Sampaio, Zé da Silva, brasileiro. Aí você manda para a Crede, o Zé Jefferson, Cauã, o Francisco, a Dona Vanusa e a filha de Luiz Alves Santa Catarina, Chapelão, no Itapoerá, Oswaldo Gosmin, americano, Valdir Sumaré, e pro seu Valdir Oramba, e pro João Amorinha, Dona Carmen Assona, no condomínio das Marias de Guarulhos, e para todos os ouvintes aí, falou, João, abençoada quinta-feira aí, Deus abençoe.
0: Valeu, valeu, meu amigo.
1: Tchau, tchau, abraço.
0: Valeu, bom dia, bom dia, obrigado pelo carinho da audiência. Elizabeth, lá no Altos da Glória, bom dia.
2: João Kennes, uma boa quinta-feira. Quero ouvir uma música com a Thaíde Alexandre, Laço Aberto.
0: Beleza.
2: Parece todos os locutores aí da rádio, para a locutora.
0: Uhum.
2: A Cris voltou de novo, né?
0: Tá de volta.
2: Que bom. Elizabeth, aqui do Alto da Glória.
0: Beleza, minha amiga. Bom dia para você. Obrigado pelo carinho da audiência. Já já tem aqui a Thaíde Alexandre cantando na programação com a gente, tá bom? São 6h15. Bom dia.

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2: Diana, informa a hora certa.
1: 6:18.

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5: Diana, informa a hora certa.
6: 6h24.
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0: Tudo bem, de volta por aqui na nossa programação. São 6 horas mais 29 minutos. 6h29, alô Angra. Acompanhando a programação com a gente. Pedindo música com Mato Grosso e Matias. Vou procurar uma aqui já já, eu mando pra você aí, tá bom, Angra? Bom dia pra você, obrigado pela companhia. Dona Ieda, curtindo a programação, bom dia.
1: Bom dia, meu amigo Jean Kennedy. Tô na escuta desde as 4 da manhã.
0: Oh, maravilha.
1: Essa programação das rádio, da Rádio Conde é minha companheira de todas as madrugadas. Eu levanto às 4 todos os dias.
0: Que bom, minha querida.
1: Tô na escuta do programa, meu amigo Jean. Quero pedir a música do Barreirito, Cadeira Amiga.
0: Cadeira Amiga.
1: Pra você, pra todos os locutores e locutoras da Rádio Conde.
0: Uhum.
1: Para meu esposo Carlos, que está ali na Barra do Prata, ali no trabalho dele.
0: Beleza.
1: Estou aqui no retiro aqui do Barra do Prata.
0: Tranquilo.
1: Manda um alô sempre para nós aqui, Jean.
0: Beleza, beleza.
1: Tão gostoso quando a gente escuta vocês falar o nome da gente aí na rádio. É bom demais.
0: Isso é bom, né?
1: Ótimo programa, meu amigo.
0: Valeu, Dona Ieda. Forte abraço. Obrigado pela companhia. Tá curtindo a programação, como sempre, né, Dona Ieda? Obrigado pelo carinho da audiência. Já já tem a música que a senhora pediu, tá bom? Angra pediu Mato Grosso e Matias, chega na programação.

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1: Diana informa a hora certa. 6:34.

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11: Diana informa a hora certa.
12: 6h40.
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Vamos lá então, seguindo com o nosso programa. Som do Campo, trazendo para você mais músicas na programação. Muito bom dia para você na sua casa, para você que está aí no seu local de trabalho, como sempre, tendo o Rádio Conte como companhia, acompanhando a programação com a gente. Obrigado pelo carinho da sua audiência. São 6 horas e 44 minutos. Vou dando sequência, trazendo mais músicas. Tem Juan e Leandro, Foto no Pijama, na programação Conte.

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2: Diana, informa a hora certa.
1: 6:46.

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1: Diana informa a hora certa.
2: 6h51.
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Muito bem, são 6 horas mais 54 minutos na programação da Conde FM. Quem cantou? Edson e Hudson, Fui Buscar. Música boa pra você. Pessoal, é o seguinte, por aqui eu fico da mão, deixando um forte abraço a todos vocês. Eu retorno daqui a pouquinho com o nosso Giro Conte, trazendo informações para você de Pontes e Lacerda e toda a nossa região. Para você, um bom dia e até já.

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2: Sete e 14.

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1: Muito bem, para você acompanhando a nossa programação, são 7:15. 7:15, a partir de agora, as principais informações de Pontes e Lacerda e todo o estado de Mato Grosso, você acompanha através do nosso Giro Conte Regional. E você acompanha na edição de hoje. Vice-prefeita de Jauru tem condenação anulada e mantém mandato após decisão unânime da Justiça. Laudos da Polícia Federal descartam cocaína em carga de 260 toneladas de madeira apreendida na fronteira. Nessa edição você acompanha também sem sintomas, hipertensão pode causar AVC e infarto. Suspeitos de sequência de furtos em comércio são detidos em Pontes e Lacerda. Você acompanha também nessa edição. O Tribunal de Justiça mantém um afastamento de 22 policiais penais por abuso de autoridade e tortura em presídios de Mato Grosso. E o Ministério Público Federal aciona a Justiça contra a NM por suposto esquema de lavagem de ouro ilegal na Amazônia. Essas e outras informações você acompanha a partir de agora no seu Giro Conte Regional, que já está no ar.
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1: São 7:17, 7:17. Já estamos no ar com o seu Giro Conte, trazendo para você informações de toda a nossa região. Agradecendo sempre a sua companhia e o carinho da sua audiência. É a oportunidade que você nos dá de adentrar a sua casa, seu local de trabalho, levando as principais informações de Pontes e Lacerda e todo o estado de Mato Grosso. Já começo trazendo informações sobre a vice-prefeita de Jauru, que tem condenação anulada e mantém o mandato após decisão unânime da Justiça. As informações você acompanha agora na Conte. Em decisão proferida na data de ontem, a turma recursal dos juízes especiais de Mato Grosso acolheu por unanimidade o pedido de revisão criminal apresentado pela vice-prefeita de Jauru, Enércia Monteiro, anulando a condenação que havia colocado em risco seu mandato e seus direitos políticos. Em outubro de 2025, Enércia teve o diploma cassado após ser condenada à pena restritiva de direitos pela suposta prática de crime previsto no artigo 268 do Código Penal, que trata do descumprimento de determinação do poder público destinada a impedir a propagação de doença contagiosa. O processo teve origem em uma live em homenagem ao Dia das Mães, realizada durante a pandemia da Covid-19. O evento foi promovido pela Secretaria Municipal de Assistência Social e ocorreu na residência da então gestora. Ao analisar o pedido de revisão criminal, o relator do caso, juiz Edson Dias Reis, concluiu que não havia provas suficientes para demonstrar que Enércia agiu com dolo, requisito indispensável para a configuração de crime. Em seu voto, o magistrado destacou o conjunto probatório, demonstrou que a transmissão foi organizada pela Secretaria Municipal de Assistência Social, tendo a vice-prefeita apenas cedido o espaço externo de sua residência sem participação na organização ou na execução do evento. O relator também ressaltou que a realização da live ocorreu por solicitação do próprio poder público responsável pela edição das normas sanitárias vigentes à época, circunstâncias compatíveis com a conclusão de que a então gestora tem agido de forma livre e consciente para descumprir medidas sanitárias preventivas. Com a decisão unânime da data de ontem, a condenação foi anulada, afastando todos os efeitos da sentença anterior. Assim, Enércia Monteiro deixa de correr o risco de perder o diploma e permanece no cargo de vice-prefeita de Jauru, com seus direitos políticos integralmente preservados.
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1: Muito bem, são 7:20, 7:20 na Conte. Eu faço um rápido intervalo comercial, na sequência eu volto trazendo mais informações para você.
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3: 7:20.

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7: 7h24.

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1: Muito bem, já estamos de volta com o seu Giro Conte, 7 horas mais 24 minutos, 7h24. Muito bom dia a você, obrigado pelo carinho da sua audiência e pela preferência da informação através do nosso Giro Conte. Para trazer mais informações, nós divulgamos há pouco tempo uma reportagem no qual a Polícia Federal informava a apreensão de cocaína que estava diluída dentro de uma carga de madeira. E olha só, após todos os laudos, a Polícia Federal agora descarta a cocaína em carga de 260 toneladas de madeira apreendida na fronteira. As informações sobre este fato eu trago para você agora aqui na Conte.
2: A substância impregnada em cerca de 260 toneladas de madeira apreendidas em junho na fronteira do Brasil com a Bolívia, em Curumbá e Cáceres, não era cocaína, segundo laudos da Polícia Federal. A apreensão inicialmente anunciada como a maior da história envolvendo esse tipo de droga passou a ser alvo de questionamentos por parte das autoridades bolivianas, enquanto a carga segue retida pela Receita Federal em território brasileiro. A reportagem teve acesso, na data de ontem, aos laudos da Perícia Criminal Federal, elaborados pelo Instituto Nacional de Criminalística da Polícia Federal em Brasília. Tanto o relatório referente às amostras coletadas em Mato Grosso do Sul, quanto o produzido com material apreendido em Mato Grosso, apresentaram a mesma conclusão. Conforme os laudos, os exames realizados em todas as amostras analisadas, fragmentos retirados dos troncos de madeira, tiveram resultado negativo para a cocaína. Segundo o relatório pericial, cada amostra passou inicialmente por inspeção visual, na qual foram avaliadas características como coloração, textura e marcas presentes na madeira. Na etapa seguinte, os fragmentos foram submetidos a um processo de extração com solução química, cujo material foi posteriormente evaporado. Os resíduos obtidos após a secagem receberam solventes específicos e foram analisados para verificar eventual compatibilidade com o padrão químico da cocaína. Os exames identificaram apenas substâncias naturalmente encontradas em madeiras vegetais, sem qualquer indício de presença de cocaína. A Polícia Federal ainda não se manifestou oficialmente sobre o resultado dos laudos. Procurados pela reportagem da primeira página site de Mato Grosso, a Receita Federal de Mato Grosso do Sul informou que ainda não teve acesso aos laudos definitivos. A carga de madeira era transportada em 8 caminhões apreendidos no dia 21 de junho. 4 veículos foram interceptados em Corumbá, Mato Grosso do Sul, e outros 4 em Cáceres, municípios localizados na faixa de fronteira com a Bolívia. Na ocasião, exames preliminares indicaram a presença de cocaína líquida impregnada na madeira, o que levou as autoridades a tratarem o caso como uma das maiores apreensões da droga já registrada no país. De acordo com a Receita Federal, com base em ocorrências anteriores, estimava-se que entre 10% e 20% do peso total da madeira pudesse corresponder à droga. Com isso, a carga apreendida poderia conter entre 20 e 50 toneladas de cocaína, volume que, se confirmado, faria da operação a maior apreensão da história do Brasil e a segunda maior do mundo. A suspeita ganhou ainda mais força porque em junho deste ano, a aduana chilena apreendeu cerca de 100 toneladas de cocaína ocultas pelo mesmo método, droga líquida infiltrada em madeira proveniente da Bolívia. Informações de inteligência compartilhadas pelos Estados Unidos apontavam possível ligação entre os dois casos com origem em um mesmo centro de produção boliviano.
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0: 7h28, portanto, as informações sobre essa situação. E vamos acompanhar o que mais pode acontecer, quais serão as providências a serem tomadas, até porque logo de início foi divulgado que teria uma grande quantidade de cocaína diluída, cocaína líquida, injetada nessas madeiras que foram apreendidas. Agora um laudo da Polícia Federal descarta totalmente a presença de cocaína nessas madeiras. 7h29, vamos agora ao nosso giro de notícias.
1: Quinta-feira, 23 de julho de 2026, esse é o Giro de Notícias. Eu sou Breno Zonta e você acompanha os destaques do momento. No dia em que a tarifa de 25% passou a ser cobrada pelos Estados Unidos sobre as exportações brasileiras, o governo federal anunciou o pacote de apoio para as empresas afetadas. A iniciativa, divulgada na última quarta, prevê mais de 18 bilhões de reais em linhas de crédito com juros subsidiados para exportadores e setores considerados estratégicos para a economia nacional. A Federação Brasil da Esperança, composta por PT, PV e PCdoB, entrou nesta quarta com representação no Tribunal Superior Eleitoral contra o senador Flávio Bolsonaro pela divulgação de informações falsas sobre as urnas eletrônicas. Na última quarta, o pré-candidato à presidência disse que o sistema de votação do Brasil teria a mesma origem do da empresa venezuelana Smartmatic, que, segundo ele, estaria envolvida com fraude eleitoral no país vizinho. As informações já foram desmentidas pelo TSE. A fila de espera pelos benefícios do Instituto Nacional do Seguro Social caiu 74% neste ano e 1 milhão e 600 mil pedidos ainda aguardam resposta até o meio de julho. Esse é o menor patamar em 21 meses. Os dados são do próprio INSS. Após trocar a chefia do Instituto, o presidente Lula prometeu zerar a fila de espera até setembro deste ano. Pelo Brasileirão, o líder Palmeiras venceu o Coritiba por 3-1 no Paraná, enquanto o vice-líder Flamengo goleou a Chapecoense por 4-0, também fora de casa. Já o São Paulo viu o Atlético Paranaense virar em 5 minutos e vencer por 2-1 em Bragança Paulista, saltando o Furacão para terceiro na tabela. O Cruzeiro aproveitou a expulsão do zagueiro Vitor Gabriel para derrotar o Internacional em Porto Alegre pelo mesmo placar. O Giro de Notícias é uma produção da Agência Rádio Web. Texto e apresentação, Breno Zonta. Edição, Mário Melo.
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0: Tudo bem, são 7h31 e após o nosso Giro de Notícias, eu faço mais um rápido intervalo comercial. Na sequência, trago mais informações para você.
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3: 7h32.

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2: 7:34.

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1: Tudo bem, são 7 horas mais 34 minutos. Estamos de volta com o seu Ciro Conte, trazendo mais informações. Olha, sem sintomas, hipertensão pode causar AVC e infarto. As informações você acompanha agora na Conte. Muitas pessoas convivem com a hipertensão arterial sem perceber. Considerada uma doença silenciosa, a condição geralmente não apresenta sintomas e muitas vezes só é descoberta durante exames de rotina ou após o surgimento de complicações. Com a chegada do inverno e a queda das temperaturas, o médico da família e comunidade da Unimed Cuiabá, Dr. Anderson Cunha, alerta que o frio pode contribuir para o aumento da pressão arterial. Segundo o especialista, isso acontece devido ao estreitamento dos vasos sanguíneos, à menor ingestão de água, aumento da frequência cardíaca e à liberação de hormônios relacionados ao frio. Abre aspas. Normalmente a pessoa acaba não bebendo muita água porque está frio e não sente tanta sede. Isso pode levar à desidratação e influenciar diretamente nos níveis de pressão arterial. Fecha aspas. Explica. Além dos fatores climáticos, a hipertensão está relacionada a fatores de riscos modificáveis, como o sedentarismo, obesidade, consumo excessivo de álcool e alimentação rica em sódio. Já entre os fatores não modificáveis estão a hereditariedade e a idade. Apesar de muitas vezes passar despercebida, a hipertensão pode provocar danos progressivos aos vasos sanguíneos e comprometer órgãos importantes. Entre as principais complicações estão insuficiência renal, AVC, infarto, insuficiência cardíaca e problemas na visão. Abre aspas. Esperar o surgimento de complicações para iniciar o tratamento representa o pior cenário possível. Fecha aspas. Alerta o médico. Por isso, o diagnóstico precoce e o acompanhamento contínuo são fundamentais. A recomendação é que pessoas sem diagnóstico de hipertensão verifiquem a pressão pelo menos uma vez ao ano. Já quem possui a doença deve monitorá-la regularmente e manter acompanhamento médico. A prática regular de atividade física e uma alimentação equilibrada também são essenciais para o controle da pressão arterial. O especialista recomenda reduzir o consumo de sal, alimentos industrializados, embutidos e produtos ricos em gordura e sódio, priorizando frutas, verduras, legumes e alimentos naturais.
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1: Bem, são 7 horas 37 minutos, 7h37. Você acompanha agora na reportagem de Antônio Luiz Neto que um produtor teve prejuízo aqui em nossa região com furto de gados. A informação você acompanha agora na reportagem. Antônio, bom dia.
3: Olá, Jean Kennedy, bom dia. Está ao telefone comigo, direto de Vale de São Domingos. O senhor Edilson é produtor rural, é produtor aqui na nossa região e teve no final de semana a indesejada visita de ladrões de gado em sua propriedade, localizada no município de Vale de São Domingos. Edilson, só para o nosso conhecimento, como se deu esse roubo de gado aí na sua propriedade? Quantos animais foram levados, né? E como, se você já tem realmente alguma informação a respeito, se você entrou em contato com a polícia, se realmente registrou esse roubo em sua propriedade. Bom dia.
4: Bom dia, Antônio Luiz, tudo bem? Pois é, rapaz, pessoal, a gente tem a propriedade separada, né? 6 quilômetros que eu moro é retirado. Aí, eu passo lá a semana inteira, tô passando lá cedo e de tarde. Aí, na sexta-feira, nós passamos lá na parte da tarde, né? Aí passou lá a noite, passou lá a média de 11 horas da noite, tava tudo certo. Quando foi no outro dia de manhã, teve uma pessoa que me mandou uma mensagem: olha, tem umas criações soltas na estrada lá, um cavalo e umas novilhas. Aí até então eu não dei muita bola, porque eu tinha conferido um dia antes, né? De noite. Aí, quando passou 5 minutos, teve outra pessoa que mandou uma mensagem pra mim. E tirou uma foto da porteira aberta e uma égua que eu tenho lá. Aí tava na beira da estrada pastando. Mas aí já ficou errado, né? Aí eu desloquei até lá, chegando lá. A porteira tava arrebentada do cadeado. Tinha rastro de caminhão que tinha entrado, tinha saído. Aí fui até o curral. Eles tinham mexido com gado lá. Eu tinha separado, buscado gado no pasto, separado as bezerras, e aí levou as maiores e deixou as mais pequenas. Levou a cerca de 42 bezerras e dois bezerros machos. No total são 44 cabeças. Aí eu peguei e registrei o boletim de ocorrência, mas até agora nenhuma informação.
3: Edilson, não deixa de ser um alerta essa reportagem, né, aos produtores rurais da região de Pontes Lacerda, de Vale de São Domingos. Fala um pouquinho sobre a marca do seu gado. De repente, alguém sabe de alguém que recebeu recentemente animais em suas propriedades, né? De repente, algum vizinho que viu alguma movimentação diferente, alguém que recebeu um animal com a marca semelhante à do seu gado. Comenta um pouco sobre os seus animais.
4: Pois é, as bezerras são bezerras de vaca cruzada, são bezerras amelhoradas, são bezerras brancas, são bezerras amarelas, são bezerras pretas, são todas crioulas. Então, não é bezerra, é garrotinha já de cerca de 12 meses a 18 meses. Aí a marca é G3, ela é marcada na anca e no, no, no, no, na cara.
3: Edilson, obrigado pelas informações. Se ficou algo que eu não perguntei, que você gostaria de falar, de acrescentar nessa reportagem, fique à vontade. Nós nos colocamos no seu lugar. É muito ruim quando nós produzimos, quando nós realmente resolvemos as coisas na propriedade e chega alguém, simplesmente embarca os animais e leva. Então, se ficou algo por dizer, por perguntar, fique à vontade.
4: Pois é, não tem nada mais a acrescentar. Só quero agradecer a você, Antônio Luiz, e a Conte, por ter dado essa oportunidade para a gente. O mais muito.
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1: Sete horas 41 minutos. Então, se você tem qualquer informação sobre o paradeiro desses animais, entre em contato com a Polícia Militar pelo 190 ou pela Polícia Judiciária Civil através do número 197. 7h41, eu faço um rápido intervalo. Daqui a pouco eu volto trazendo mais informações da Conte.
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5: 7h41.

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3: 7:43.

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1: Muito bem, estamos de volta, 7 horas mais 44 minutos. 7h44. Era um suspeito de sequência de furtos em comércio, são detidos em Pontes Lacerda. As informações você acompanha agora na Conte.
2: A Polícia Civil prendeu essa semana dois homens de 41 e 53 anos, suspeitos de envolvimento em uma sequência de furtos qualificados praticados contra estabelecimentos comerciais aqui no município de Pontes e Lacerda. As investigações conduzidas pela delegacia do município apontaram que os suspeitos são responsáveis por ao menos 6 furtos praticados contra uma hamburgueria, além de outros 2 furtos registrados em um conhecido bar da cidade, conforme boletim de ocorrência formalizado no dia 21 de julho de 2026. A dupla furtava eletrodomésticos, produtos alimentícios, celulares e arrombava os caixas dos estabelecimentos à procura de dinheiro. Câmeras de segurança flagraram os furtos. Após o trabalho investigativo e diversas diligências, os investigados foram localizados em uma residência situada no bairro Buriti. Diante do flagrante, os policiais civis realizaram a abordagem e efetuaram a prisão dos suspeitos, que foram conduzidos à unidade policial para os procedimentos legais cabíveis. O delegado responsável pela investigação, Gabriel Chadu, informou que já havia representado anteriormente pela prisão preventiva dos investigados, pedido que ainda aguarda apreciação do Poder Judiciário. Em razão da nova prisão e dos novos elementos colhidos durante as investigações, o delegado representará novamente pela decretação da prisão preventiva dos suspeitos. Após a lavratura do auto de prisão em flagrante delito, os conduzidos foram encaminhados à audiência de custódia e ficarão à disposição da Justiça.
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1: São 7 horas mais 46 minutos, 7h46. O Tribunal de Justiça mantém afastamento de 22 policiais penais por abuso de autoridade e tortura em presídios de Mato Grosso. As informações você acompanha agora.
2: O Tribunal de Justiça de Mato Grosso negou recurso do Sindicato dos Policiais Penais do Estado e manteve o afastamento de 22 policiais penais por suposta tortura contra detentos. A decisão foi assinada pelo desembargador Gilberto Giraldelli e publicada na última sexta-feira, dia 17. Dos 22 servidores afastados, 10 estão lotados na cadeia pública de Araputanga, 9 na cadeia pública de Cáceres e 3 na cadeia pública de Mirassol do Oeste. O afastamento foi determinado em 20 de maio deste ano pelo desembargador Orlando de Almeida Perri no âmbito de investigações sobre supostas irregularidades nas unidades prisionais, entre elas denúncias de maus tratos contra os presos. Na decisão, Perri proibiu que os policiais exercessem atividades que impliquem contato direto com os custodiados das respectivas unidades. Os policiais são investigados por suposto uso excessivo de agentes químicos irritantes, como spray de pimenta, no interior das celas, além de agressões físicas contra os detentos, utilização da cela de triagem como forma de punição degradante e represálias contra presos que denunciaram os abusos. As investigações também apontam a adoção de punições coletivas dentro das unidades prisionais. No recurso, o Sindispen MT alegou que Perri determinou o afastamento na condição de relator do habeas corpus e de supervisor do grupo de monitoramento e fiscalização do sistema carcerário, o que, segundo a entidade, comprometeria a imparcialidade na condução do caso. Também sustentou que o afastamento configura uma punição disciplinar sem o devido processo legal e criticou a remoção dos policiais para cidades localizadas a mais de 120 quilômetros de distância sem o pagamento prévio de diárias, ajuda de custo ou transporte. Além disso, requereu a transferência dos presos denunciantes para outras unidades prisionais consideradas adequadas. Na decisão, o desembargador Gilberto Giraldelli afirmou que os argumentos apresentados pelo sindicato não demonstram ilegalidade flagrante ou abuso de poder capaz de justificar a concessão da liminar. O magistrado negou ainda a transferência dos presos denunciantes e ressaltou que a suspensão do afastamento dos policiais poderia comprometer o andamento das investigações e expor os detentos que prestaram depoimentos ao risco de represálias.
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1: Sete horas 49 minutos, 7h49. Fazendo agora informações, tentativa de homicídio abre ainda mais batalhas pela vida. Estamos falando da violência contra a mulher. As informações numa entrevista com Cassie Balog.
3: Eu só não morri porque não era meu dia de morrer aquele dia.
4: Sobreviver a uma tentativa de feminicídio não significa que a violência terminou. Para as mulheres que enfrentam esse crime, o depois é um caminho percorrido a passos muito curtos, marcado pelo medo iminente e pelo desejo de reconstrução de uma vida que tentaram tirar por ódio e controle. E Roberta, nome fictício usado nesta reportagem, conta que a tentativa de feminicídio que sofreu aconteceu na cozinha da própria casa, em uma cidade no interior do Paraná. Ela esperava o marido chegar quando ele voltou de madrugada, embriagado, e começou a agredi-la com socos e chutes, sem motivos. Segundo seu relato, durante a violência, ele tentou retirar um botijão de gás para usar contra ela, para finalmente matá-la. Roberta realmente sentiu que morreria naquele momento e afirma que só conseguiu escapar depois de golpear o marido, fugir da residência e ser socorrida por uma mulher, familiar do agressor. Com vergonha e culpa, ela recebeu atendimento médico apenas no dia seguinte e ficou em observação no hospital. Mas ao receber alta, por sentir que não tinha para onde ir, pelos filhos, pela dependência emocional e tantos outros motivos que fazem as vítimas ficarem no lugar que as violentou, Roberta voltou para casa onde a agressão aconteceu. Hoje relata que ainda convive não só com o medo, mas também com mudanças profundas na autoestima.

0: Minicídios apontam que entre janeiro e outubro de 2025 foram identificados 5.582 feminicídios. Desse total, 31,48% foram tentativas. A experiência vivida por Roberta evidencia a importância da rede de atendimento logo após a violência e revela um desafio comum a sobreviventes: a jornada para acessar uma rede de proteção que nem sempre consegue acompanhar essas mulheres. A defensora pública Tatiana Campos, coordenadora do Núcleo Especializado de Promoção e Defesa dos Direitos das Mulheres da Defensoria Pública de São Paulo, explica quais atendimentos costumam ser mais mobilizados no momento da emergência.
1: Imediatamente após uma tentativa de feminicídio, né, a mulher tem direito ali a atendimento médico de urgência, ao registro policial e, eventualmente, medidas protetivas de urgência. E ela tem também direito ao acompanhamento pela rede, para os serviços e, eventual, ali, acompanhamento psicológico, além dos acompanhamentos jurídicos, né? Então, ali, acesso ao Ministério Público e à Defensoria para acompanhamento ali deste inquérito policial e de eventual processo judicial.
0: A psicóloga Mayumi Kitagawa é fundadora da Sou Pagu e presidente do Instituto Sou Capitu, especialista em atendimento a mulheres, e explica que os impactos mais comuns a mulheres que sofrem esse tipo de violência incluem transtorno de estresse pós-traumático, culpa, vergonha, ansiedade persistente, dissociação e hipervigilância. Ela destaca que a recuperação é longa porque envolve, ao mesmo tempo, a reconstrução emocional, psicológica e as condições materiais de vida.
2: A tentativa de feminicídio é um dos eventos mais violentos que uma mulher pode atravessar. Sobreviver a essa experiência significa lidar ao mesmo tempo com marcas psíquicas profundas e com uma realidade concreta de reconstrução da vida. E essa culpa, ela é produto da socialização da mulher desde a infância. Ela é ensinada a sustentar vínculos, né? Entender o outro e evitar conflito, fazendo com que ela procure o que fez de errado antes de conseguir nomear a responsabilidade do agressor. Ele tentou te matar.
0: A defensora pública, Tatiana Campos, afirma que o sistema formal oferece instrumentos como atendimento de urgência, medidas protetivas, monitoramento eletrônico do agressor e, em alguns casos, a prisão preventiva, além do acesso a equipamentos de proteção. Mas, segundo ela, isso não significa que a segurança real esteja garantida para todas as sobreviventes. Além disso, ressalta que existe a questão processual, que pode se tornar um obstáculo para o acompanhamento da vítima.
1: Na prática, o que é mais complicado é a continuidade, né? Muitas vezes a gente está falando de processos judiciais que vão demorar bastante, isso vai se perdendo, né? E o contato da mulher ali com a rede ou da rede com a mulher vai se desestruturando. Muitos municípios não têm sequer um fluxo bem estabelecido e mesmo nos que têm, por exemplo, como a capital, acaba que a continuidade, né, desse contato e desse acompanhamento se perde durante o tempo.
0: Para a psicóloga, o acolhimento adequado precisa evitar a revitimização, como obrigar a mulher a repetir o relato diversas vezes sem necessidade ou tratar a dependência emocional e financeira como uma escolha individual, quando na verdade parte de uma lógica sistêmica. Ela afirma também que a tentativa de feminicídio deve ser tratada como uma pauta coletiva e de urgência pública, que exige letramento de gênero de todos os profissionais envolvidos em casos de violência contra a mulher. Além disso, reforça que a rede de apoio é fundamental.
2: Para carregar esse peso, é preciso ter gente para dividir o fardo. Muitas mulheres não possuem uma base econômica própria para se sustentar sozinha. Então, além disso, a rede sustenta a reconstrução da moradia, do trabalho, do cuidado dos filhos. E mesmo anos depois, o trauma ele ainda pode interferir na rotina, no desempenho do trabalho, na culpa dentro de casa com a nova estrutura familiar, no medo de se relacionar.
0: Ao olhar para trás, Roberta resume a sobrevivência como algo que não terminou no dia da agressão. A vida continua apesar das infinitas marcas. E para a mulher que escapa da morte pelo ódio à sua existência, sua reconstrução, trata-se de uma luta interminável. Rede por Elas, uma campanha do Grupo Rádio Web. Este conteúdo foi produzido em colaboração com o Lesfem. Produção e reportagem, Cassie Balog.

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1: São 7:57, 7:57. E com essa informação encerro por aqui mais um Giro Conte. Estaremos de volta a qualquer momento na programação trazendo mais informações para você. A todos, um bom dia.
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2: Sou o pastor Ricardo Stabile e este é o quadro Palavra de Fé. Muitos são os planos no coração do homem, mas o que prevalece é o propósito do Senhor. Provérbios 19, versículo 21. Mais do que acreditar em si, confie na verdade de Deus. Submeta seus planos, seu dia e seus caminhos ao Senhor, sabendo que é Ele quem dirige e estabelece todas as coisas. Que o seu coração esteja rendido à vontade dEle e que você viva não para os seus próprios desejos, mas para aquilo que Deus já determinou. Que o Senhor conduza cada passo do nosso dia, da nossa vida, segundo o seu propósito e para a glória do nome dEle. Que Deus abençoe, em nome de Jesus.
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3: 7:58.
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3: 7:59.
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12: 8:04.

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0: negócio. Olha como é que a gente começa o programa, ó. Que sonha. Você sabe que eu achei que era a Marina Fagundes, ó? Olha aí, ó. Rapaz, e tem uma vozona, hein? Igual a da Adriana, hein, rapaziada? Bom dia, gente. Tudo bem? Bom dia, bom dia. Ah, já passou a abertura do programa, vamos começar, né? Como é que vocês estão? Tudo bem? Tudo tranquilo? Tudo favorável?
1: Bom dia!
0: Bom dia, Pontes de Lacerda! Bom dia, você da imensa região dos Vales do Guaporé e Jauru. Está no ar o Bom Dia Conte, pela sua Conte FM de Pontes de Lacerda, Mato Grosso. 23 de julho! Hoje é dia do guarda rodoviário. É aqui... Tem que ver, né? Mudou a profissão, né? Guarda rodoviário hoje é PRF, né? Mas é isso aí, mas é dia do guarda rodoviário. A não ser que seja o guarda lá da rodoviária. Mas é dia do guarda rodoviário, né? Alô, David, alô pra Elisete, a Dona Ieda Angra, o Celso, Elisabete, o Valdeci, lá do assentamento Miura. Silvio Marcos, todo mundo ligado aqui na programação. Célia Oliveira! Bora que bora, moçada! Começa a nossa programação da Conte FM no Bom Dia Especial pra você, ó. Vem aí a abertura do estacionamento do Super Mais, um mega estacionamento pra você, hein? Alô, Marcos e Belucci, bora começar assim, ó. Pena que você já namora, né?

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3: 8:17.

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12: 8:23.

0: Programação show, programação gostosa de ouvir. Uma quinta-feira gostosa, dia 23. 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Alô, João Amorim, amigo Maninho. Bom dia, tamo ligado na Conte, a melhor rádio da cidade. Valeu, garoto, obrigado. Alô, Sidney. Fala comigo, Sidney. Sidney, você fala de onde, hein? Manda pra mim mensagem aí. Qual lugar que você fala aqui? Oh, bom dia, Nilva Souza. Opa, bom dia, tô aqui ouvindo no assentamento Laranjeira 1 da cidade de Cáceres. Manda um alô para os meus amigos aí de Pontes de Lacerda. Um beijo para minha tia Margarete, a Bruna lá no Super Mais, minha prima Letícia Panoff, toda a família, que saudades de todos. A Adrianinha Ribeiro, lá de Cáceres, ligada na programação. Valeu, Adrianinha! Bom dia, bom dia! Um bom dia especial para Célia Oliveira!
1: Bom dia, meu amigo César Augusto! Quinto,
2: bom dia!
1: Roda aí, César Augusto, para nós curtir aí, Eduardo Costa, Quando o amor é pra valer, eu ofereço pra você, pra todos daí da rádio. Ofereço minha amiga Angra em Nova Lacerda, pra Lia no Rancho 95. Rafael de Oliveira lá na G3, pro Eliandro, Daniel, pro Adair, pro Fábio. Pra quem tiver lá, em sintonizado lá na nossa... Lá na G3. E pra galerinha Locatius, meu amigo Josias, Sueli da Morada da Serra. Meu amigo Wagner, daqui do Leite, pro Beto da Ambulância.
0: Beto da Ambulância.
1: E quem tiver estandizado, curtindo a nossa conta.
0: É a Célia.
1: É a Célia. Tchau, obrigado, até um bom dia.
0: Tchau e obrigada. Aô, bom dia, bom dia, bom dia.
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musicão, hein? Alô, Angra! Bom dia, César. Tudo bom? Tudo bem? Como vai? Como vai? Como vai? Como vai? Eu vou bem, muito bem, muito bem, bem, bem. 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A gente segue por aqui, 8h30. Quem tiver sofrendo, que se vira. Sucesso de 1988. Olha aí, ó. Você tá doido, menino, ó. Quase 40 anos aí, ó, de sucesso, ó. A voz continua impecável, ó.

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1: Ah, já coração. Alô, Marlene Martins. Bom dia, bom dia, bom dia, bom dia. Valeu, obrigado pelo carinho da audiência aí, pessoal no Guia Supermercado. Bora que bora! 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Viva essa moda. 8h34.
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0: Bom dia, Conte.
1: Bom dia.
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1: A hora certa para você, 8 horas 34 minutos.
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2: 8:40.

0: Gustavo Mioto, senhoras e senhores.
1: Murilo Ruf, senhoras e senhores. Uma salva de palmas, Murilo Ruf, São Paulo.
2: Bora, nesta manhã maravilhosa. Especialmente pro pessoal lá do Adriano Auto Center, ligados na programação, lá, Adriano. Como é que tá por aí, Adriano Auto Center? Abração.
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2: O pessoal da Eletrocasa ligados aqui na programação, né? 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
2: Valeu, gerentão Lorival. Galera de bem com a vida, ouvindo a nossa programação. Alô, meu amigo Adriano, lá do Adriano Auto Center. Bora ouvir música boa pra recordar.
6: Direto.

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0: Musicão, hein? Zezé de Camargo, irmão da Lua, amigo das estrelas. Canta Mirosmar. 8h55.
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3: 8h55.

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10: 9 horas.

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Se liga na programação, Selva. Participação de Matheus e Cauã. Tic-tac. 9h18 na programação, Conte FM. Você se liga aqui na Conte. 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Alô, Zezão!

0: Se liga, Zezão. Alô, moçada das antigas, DJ maluco, hein? É, DJ maluco das antigas. Pois bem, né, rapaz? DJ Maluco fez muito sucesso. Ele é dono da banda Bonde do Forró, Banda Deja Vu, Bonde do Arrocha, Bonde Sertanejo. Então, também não tá pobrezinho mais, não. Né, Juliana Bonde é do escritório dele também. É bonde pra lá, é bonde pra cá, mas é bom demais você ouvir a Conte. Alô, família Diana!
1: Bom dia, César.
0: Bom dia, Simone.
1: Nossos ouvintes Rádio Conte, tudo bem com vocês?
0: Tudo bom.
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0: Bom dia, bom dia, bom dia, bom dia. Beleza, minha querida. Um abração especial para vocês aí, tá bom? 9h13 na programação, no oferecimento especial do Super Mais e Farturama, dobradinha da economia. A gente segue por aqui. 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
0: 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Se liga aí. Vamos ouvir a música de Joelma, né? Na verdade, a música é do Vanderlei Andrade, a participação da Joelma. Mas como ela que cantou a música, então hoje a participação é dele. Bora lá!

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0: Sucesso na programação, se liga aí com Tia Fiam, a número 1. Alôzão especial para todos ligados com a gente, valeu. Alô, Alex Roberto, do Espetinho, irmão do irmão. Tá ligado na nossa programação, tá na sintonia. Tá ligado aí, né, de bem com a vida, na oficina, irmão do irmão. Eu e o irmão Alessandro. Ao Cláudio, também a Maria Aparecida, tá trabalhando e sintonizados, hein? Valeu, escritor de fanfarra também. Cadê o... Ah, não mostrou aí. Ah, vou procurar essa música aí. Já eu toco aí, viu? Irmão do irmão. Tamo junto. Se liga na programação Conte FM.
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É isso que eu falo, ó. Raça a chinela, mel da sua boca. Você tá doido, menino? É só musicão, hein? Você lembra do Rasta Chinela, né? Cantando demais, fazendo a diferença nos bailão que tinha, né? Tinha tanto bailão, nessa época tinha Dance Club, tinha Excalibur. Tinha essa aqui também, ó. Lembra dessa? Era assim, ó. Lembra? Hã? Ah, o pessoal tá lembrando aí, ó. Bom dia, Rodrigão. Fala comigo, Rodrigo. Alô, Célio Oliveira. Alô, Marlene Martins. Ó, só musicão, hein. Que o povo gostava, hein, ó.

0: Eita, recordações, recordações.
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0: Ai, ai, ai. Tá muito brabo, menino. Ô, meu amigo Rodrigo, fala comigo, Rodrigo, fala comigo.
2: Bom dia, meu senhor Augusto.
0: Rodrigo. Bom dia.
2: Corre igual com a garrucha, bom dia, sim. Tá com lesão mó desse jeito. Toca no meu dedo, mas só fica lambadão, estilo som, tá? Parece pra você, nosso amigo Célio, nosso amigo Dirceu, o nosso amigo Anderson Camargo, a Leire e a Cris, tá? É, pro meu vizinho José Carlos, pro Eurico, tá? Pro Cláudio do Bahia, pro Nilson Nescau, tá? Porta da Agulha Distribuidora, pra Dona Célia, pra minha irmã Cibele, pro Betão lá fazer a Funda Linda, Castro Mato Grosso. Tô aqui trabalhando no quintal e curtindo as molas, hein? Tá com a minha mola aí, hein? Linda aldeia, só que em Lambadão, tá? Vai animar um pouco. Tchau, obrigado.
0: Valeu!
2: Tô aqui tomando ouro passado do saco.
0: Tomando café.

0: É, é isso que eu falo pra você, ó. Alô, Zezão, fala comigo. Ó, quero mandar um alôzão especial aqui pro pessoal da Guri Distribuidora. Valeu, pessoal da Guri Distribuidora, distribuindo qualidade.
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0: Um abração especial também pro pessoal lá do Super Mais, lá no açougue. Galera do Super Mais, abração especial pra vocês aí, tá? Pois é, rapaz, ó, Super Mais, todo dia ligados aí na programação, né? O pessoal tá lá com o radinho ligado. Dê bem com a vida e assim vai.
2: Me perguntaram lá na escola quando que a gente, que eu vou ser. Eu falei que eu sou formada na pecuária. Sou menino da pecuária.
0: O menino da pecuária.

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4: 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Cozão especial pra Érica, da família ligada aí na programação. Olha, um abração especial também pro Emerson Silvia, os pedreiros sem colher, né? Tá lá na Barra do Marco 2, o Edgrey e o Jonathan, uma chácara Bom Sucesso. Valeu, valeu!
5: Bom dia, César Augusto.
4: Bom dia.
5: Já que é pra lembrar o passado, então vamos pro passado. Manda um lambadão aí, Beto Barbosa, aí das antigas.
4: Ó, oh, muito bom. Bom dia, aqui é o Fernando lá da Rose Alimentos. Ontem eu passei aí, Fernando, você não tava com a caixa ligada pro lado de fora, hein? Tô te cobrando aí pra você deixar essa caixa do lado de fora aí, tá? Vou tocar essa música do Edbreto Samuel, que estarão na Expoeste, tá? Vou oferecer também pra sua esposa, a Rosilene, né? E todos os ouvintes da Rádio Conte. Valeu, todo dia vocês estão ligados aí, mas ontem eu passei, você não tava, hein? Deixa eu te pegar, aí vem, rapaz, que eu vou botar um somzão bem grande aí na porta aí da Rose Alimentos Básicos.
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9: 9:35.

0: 9h47 na programação.
1: Bom dia!
2: Bom dia!
1: Bom dia, com...
0: Bom dia, Silvana! Bom dia, Tânia Benítez!
1: Agora uma hora certa!
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4: 9:53.

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2: Se liga na programação Conte FM. Alô, Ney Freitas. É, Ney Freitas, tá ligadinho com a gente aí, o pessoal da Lacerda K. Seu Uber disponível aí. Dá um abração pro Ney. 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Tem um carro com conforto e qualidade. Um motorista experiente, né? Amigo Ney Freitas, boa sorte pra você aí. Bora que bora. 10 e 1 na programação Conte FM. Se liga aí.
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2: 10 e 1.
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18: 10:07.

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1: Dez e onze na programação. So

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1: 10:20.

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2: Com vocês, Murilo Rufi.

0: Uma salva de palmas, Murilo Ru.
1: Valeu, amanhã.
0: Valeu, Murilo.
1: Delícia, tamo cara. Junto. 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
0: Que isso?
1: Moda boa, que moda boa. 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

0: Bora, menina! E a Solange Almeida, e a rainha do forró, menino. Aí é bruta, hein? Aí não tem frescura não, menina. Aí canta demais!
1: Bom dia!
0: Bom dia, bom dia, bom dia, bom dia! Bom dia.
1: Augusto, a voz do vale.
0: É nóis! 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Especialmente pro meu amigo Adriano Auto Center. Aí é musicão, hein?

0: Muito obrigado.
1: Valeu, Zé.
2: É musicão, papai, é musicão. Gostei, hein? Eu nunca tinha ouvido, não. Na verdade, já ouvi. Mas eu nem sabia que existia essa dupla aí. Bison e Comaceto. Ó, top, hein? Música legal. Música legal na programação, especialmente para a família Garbos.
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2: Hey! Bom dia! Bom dia! Bom dia, Santana Dantas! Bom dia, Antônio Arruela, fala comigo. Bom dia, dona Genido Vera, tá lá em São Paulo fazendo tratamento no Hospital de Câncer, mas tá ouvindo a nossa rádio com muita fé, com muita garra, com muita determinação. Com Deus na frente, a gente vence. Então, boa sorte pra senhora. Já, já vai estar tudo bem, em nome do Senhor Jesus, tá bom? Às 10 horas e 47 minutos, vamos ouvir esta música aqui, Natanzinho Lima e Leonardo, um sonhador. Na Liga em Sampa, se liga.
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0: Coloca o meu nome do, lá no sorteio do posto de Daza, que Tera Bernardinho Santos e Luzia Santos tiver. E dos sorteios que tiver, certo? Tudo de bom, fica com Deus. Eu fico muito contente. Toca uma música boa aí pra nós, tá?
1: Tá bom, beleza.
2: Matheusinho, vem me quando.

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0: Balança, eu gosto dessa música. Especialmente pra todos curtindo a programação aí. Ana Gal Vocalia, meu amigo Zezão. Abração especial pra vocês aí que estão ligados na programação Conte FM. Obrigado pelo carinho da audiência. Nós vamos seguindo por aqui nessa programação show, programação gostosa de ouvir. Lalabadá.
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0: Hora certa pra você, 10h59. Agora 11 em ponto.
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0: Aí, que musical top, hein? Troquei por pinga. Fábio Rafael na programação, 11 horas 21 minutos. 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
0: Hora certa pra você, 11 horas 21 minutos.

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1: Bom dia,
0: Corte. Bom dia. 11 horas 24 minutos. 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O seu favorito, Mirosmar, velho, menino, eu vou te falar pra você, eu gosto do Mirosmar, hein? Eu gosto do Mirosmar.
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3: Vocês já ouviram aquela frase que fala assim, do inferno é que se vê o paraíso? É exatamente o que eu descobri nessa canção.

Paixão danada, meu Deus. Vai sofrer. Gente, essa é pra ruer, hein? É pra judiar. Quero ver vocês com a gente também, hein?

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4: 11:33 no oferecimento do Favorito.

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2: Formando a hora certa pra você, olha que vozeirão, hein? 11h39. 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

0: 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Aí começou a perco, menino. Eu como só perco, eu como é o que tá barato, mas não tem essa frescura não. Você tá achando que eu fico comprando carne e a cara, eu, rapaz, menino, quando era moleque, né, comia ovo, e olha lá, quando tinha uma carne, ai, vendo, o macarrão era só no domingo, hoje a gente tem acesso a comer as coisas e tá barato demais, então, rapaz, com você enche a geladeira lá, ó, oitentão, você enche a sua geladeira lá de carne, vai comer carne, você tá por fora, você tem alguma história aí, quando você era moleque, tinha vontade de comer as coisas e você não tinha acesso? Eu tenho, você entendeu? Mas é cada um, né? O Caleb, Aurora, Luísa, tá todo mundo escutando. Ah, aí o Caleb, manda um áudio pro tio aí, Caleb. Ô, João Amorim.
1: Bom dia, bom dia.
0: Bom dia.
1: Estamos aqui ouvindo a conta, das 5 da manhã.
0: Eu sei disso, meu irmão.
1: Manda uma música boa aí pra nós, pode ser de Teodoro Sampaio. A casa caiu para oferecer para um amigo aqui que tá mais nós fazendo uma obra. Valeu! Aqui é o Maninho da União Brasil.
0: Né, se a casa cair? E se a casa cair? Deixa que caia. Hoje eu vou amanhecer. Alô, Caleb, fala comigo.
2: A gente tá aqui. Fala. A gente tá aqui assistindo.
3: Ouvindo.
2: Ouvindo. A gente tá aqui ouvindo vocês.
0: Meu Deus do céu, meu Deus do céu. Esses meninos lindos, meu Deus do céu. Que riqueza, meu Deus. Valeu, Jairson Brito. Cara, pessoa humilde, batalhador, guerreiro, meninão de ouro, tá? Tem o seu açaí aí, meninão top que trabalha de manhã, à tarde, à noite, pra girar essa engrenagem chamada Pontes Lacerda. Gente da gente, segue ele aí no Instagram, o Jairson Brito, motoboy, né? Também dono do açaí de casa, pai de família, exemplar, 3 lindos filhos, Aurora, Luísa e o Caleb. Caleb vai ser médico, em nome do Senhor Jesus, né, Caleb? Vai ser médico daqui uns dias, só passar o tempo, né, Caleb? Vambora! Ô, Elisângela!
4: Oi, César Augusto, meu nome é Emanuel Silva Manuel. Costa, e eu vou querer uma música da Ana Castela, e se tiver um sorteio aí, eu vou querer participar.
0: Tá bom.
4: E o nome da música é Tô Sendo Solteiro Forçado, não tô deixando, sem querer ser querijado.
0: Depois dessa, tá, princesa?

0: Eu lembro daquele senhorzinho que vinha de Porto Espridião, que era deficiente visual, vendia peixe, eu esqueci o nome dele. Aí ele vinha com essa música aqui na carroça dele vendendo peixe, passava essa música.
1: Deixa que caia.
0: Era bom, hein? Mané Cego. Ele era de Porto Espridião, não é isso, Jair? Se alguém tiver alguma foto dele da época, manda pra mim, tá? No meu WhatsApp. Manda aqui na rádio que eu quero postar uma foto dele lá na página Conheça Pontes de Lacerda. Uma página de antiguidade de Pontes de Lacerda. Pesquisa no seu Instagram aí agora, tá? Conheça Pontes de Lacerda MT. Pra você ver os acontecimentos do passado e do presente de Pontes de Lacerda. Lá no TikTok também.

0: Eu tô sendo solteira forçada.
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0: Hora certa, gente. 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Tinha que tomar água ali rapidinho. 11h51 na programação. Alô, galerinha. Alô, Cartus. Como é que tá por aí? 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
0: Exatamente 11h51, 11h51 na programação. 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

Ó. Agora tu não me manda a localização não, viu? Olha, rapaz. Não, mas isso é carne assada? O que, que é isso? Carne de quê? Cuscuz eu gosto, lá em casa faz mais cuscuz que arroz, tá? É, minha filha, lá em casa faz muito cuscuz, mas muito cuscuz, pirãozinho, é bom também. Coisa boa, hein? Deu água na boca, hein, sério. Gente, eu vou ficando por aqui agradecendo a Deus Pai Todo-Poderoso Criador por mais um bom dia. Prometo estar de volta amanhã, se assim Deus Pai nos permitir. Pela luta do dia a dia que parece não ter fim, eu sempre agradeço ao nosso Deus por tudo que faz por mim. Eu sou César Augusto, pode me chamar de amigo. Tchau e fiquem todos com Deus. Vou deixar essa canção aqui para você recordar. Recordar quando você era criança, quando você era mais jovem, que o papai, a mamãe, o vovô, a vovó ouvia. E você sempre recordava os domingos pela manhã, quando não tinha aquele celular para você se distrair, quando não tinha a tecnologia. E você sentava na porta de casa para conversar, contar as histórias e mais histórias. Lembra disso? Então fica aí, ó. Utopia Padre Zezinho. Com a bênção de Deus, tô indo nessa. Até amanhã, se Deus quiser.

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3: 12:04.
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12: 12:10.

casa é sua, né? Você sabe disso. Fica super à vontade. O nosso Toca Aí tá no ar, cheio de música boa, meu bem. E do astral que a gente adora, não é? Eu tô falando pra você de uma quinta-feira maravilhosa. O nosso Toca Aí tá no ar. E claro que eu quero você comigo aqui. Já vai seguir a gente na internet. @RadioConte, @CleideCoelho.voz, @RadioConte, mais o nome da cidade onde é que você tá ouvindo a gente. E claro, pra deixar a gente ainda mais próximo de você, a gente quer aqui a sua companhia na programação da Rádio Conte. A direção geral do Grupo Conte é do Dr. Rodrigo Barbosa, conectando comigo e com você a maior rede de rádios do estado de Mato Grosso dessa quinta-feira, 23 de julho de 2026. Pode aumentar o volume. Tá no ar o nosso Toca Aí, a música boa que não para também. Tem uma fofoca pra te contar hoje, hein? Bora, aumenta o volume. O nosso Toca Aí tá no ar.

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2: Imagina se o seu ex-amor deixa uma carta pro próximo amor da sua vida. Isso me faz assim.
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0: 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Vamos falar da vida dos outros, né? Porque da nossa todo mundo fala mesmo. Vamos falar da Ana Castela, gente. A Ana Castela perdeu a paciência. Galera falando do pai dela ali, ela foi de resposta fiada. Já já vou te contar, peraí.
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3: 12:39.

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3: Meio-dia e 45.
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3: Meio-dia e 45.

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4: Meio-dia e 50.

volta com o nosso Toca Aí, um ano da morte da Preta Gil. Tem documentário dela no Globoplay. E, cara, eu vou te falar, muita gente falando muita coisa na internet por conta do ex-marido dela, né? Que acabou traindo ela e abandonando ela no momento em que ela mais precisava, que foi quando ela tava com câncer e tal. A própria Preta falou isso em uma entrevista, falando que o que doía nela não era nem a traição, o que doía nela era ele ter abandonado, era realmente a traição que ele fez com ela e tudo mais. É isso, gente. Muita coisa ainda vai sair aí, mas o ex-marido veio na internet pra poder se defender, pra dizer que ele também é ser humano, que ele tem muita gente que tem teto de vidro aí, tá falando um monte de coisa dele, que ele vai soltar mesmo as coisas, vai falar que ele já ouviu nos bastidores e tal. Enfim, sendo baixo como sempre, né? Eu não esperava nada de diferente desse cara, eu acho ele um babaca. Ah, ridículo. Bora de música, vem.

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1: Meio-dia 53.
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15: 12:58.
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0: Bora, bora, gente. 13 horas em ponto aqui na Conte. Começando por aqui, Leile Vilela com você aqui. Deu uma tossinha aqui, hein, gente? Uma tossinha aqui. Foi a balinha que a Leile tava chupando aqui, mas tudo bem. 13 horas em ponto aqui na Conte. Começando, toca aí nesta quinta-feira top. Semi-sexta.
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0: Bora, bora, gente. Leile Vilela chegando por aqui com o Toca Aí pra você. Hoje, quinta-feira, 23 de julho de 2026. Mês de julho tá quase acabando, né, gente? E hoje, dia top! Dia 23 de julho, dia do guarda rodoviário e também dia da inauguração do Instituto Oswaldo Cruz, que foi sediado em 1900. E ontem, dia 22 de julho, foi o dia alusivo aí ao nascimento da Rainha da Sofrência, Marília Mendonça, que não tá mais entre nós, né? Mas hoje iremos ouvir músicas top aí da Marília Mendonça, pra relembrar aí o quanto de pinga que nós já bebeu, né, menino? Ouvindo Marília Mendonça, né? Super abraço pra você, super beijo, seja bem-vindo aqui na Conte. Começando a partir de agora aí com aquela vibe que você já sabe, com aquele dia top que a gente sempre espera, né? Eu e você, você e eu, você aí conectado pelo aplicativo Rádio Conte, ou então conectado aí o seu radinho, o seu carrão e já grudado aí no Toca Aí. E pra você que já está chegando por aqui, já chegou aqui na Conte hoje, ótimo dia pra você, que Papai do Céu abençoe, engrandeça e retribua aí sua vida cheia de bênçãos. Então bora, bora, bora começar por aqui, Simone Mendes, Direitos Iguais aqui na Conte, a primeiraça aqui da Conte já movimentando o seu dia. Bora, bora. A partir de agora, 3266-6095, WhatsApp liberadaço pra você.

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2: Bora movimentar o zap aqui, a galera já tá chegando por aqui, né? Beijo pra vocês, Célia de Oliveira, abraço pra você, minha amiga. O Jason Brito chegou por aqui também, abraço aí pro Maninho da UB, o João Amorim, abraço pra Quitéria, o Antônio Ruela, a Santânia Dantas, o Ney Freitas, a Genice, que está lá em Barretos, né, Genice? Beijo pra você aí, curtindo a gente aí pelo aplicativo. A galera da Rápido Car, abraço pra vocês. A Marlene Martins, lá do Mercado Guia, super abraço. O nosso amigo ouvinte de todos os dias aqui, de todos os horários, o Rodrigo, o Valdivino, toda a galera lá da Vila Guaporé, da Morada da Serra. A Vanusa já chegou por aqui também. Gente, bora começar com a bagaceira então, porque um ouvinte especial já pediu aqui, ó. Boa tarde, toca aí uma internacional para lembrar o passado. Menino, sei não, hein? Pois é, vou responder pra você aqui, ó. Se passado fosse bom, meu amigo, não era passado. Deus mandou amar o próximo. Você tá doido? Aí ele já respondeu aqui, algumas coisas é bom pra lembrar. Coisas boas eu lembro. Rapaz, eu não tô lembrando nem das boas, quanto mais das ruins. Cê tá doido. Mas bora curtir então, né? Eu vou mandar essa daqui atualizada. Esse aqui pro povo aí. Os corujão, os noturnos, aquele povo que dá os perdidos nas noites aí em Ponço Lacerda. Sabe onde tem essas músicas aqui, menino? E já já vem uma top, uma internacional das antigas aí pra você curtir aí com a gente, viu? Abraço pra você. Boa tarde pra você que tá aqui na Conte 13 e 7.

Ouvinte top aqui na conta, já tá respondendo a galera aqui, olha. Um amigão já mandou aqui, hein? Leile do céu, que música é essa, mulher? Hora dessa e tem horas pra música boa? Você tá doido? Pois é, ele já respondeu aqui. Leile do céu, hora dessa. Tô quase abandonando o serviço, indo lá em casa. É, meu amigo. Se for pra almoçar, pode ir.

Bora chegar de choradeira, né, gente? 13h11 aqui na Conte. Essas músicas, esse horário dá não, né, gente? Isso aí é bom lá no DNA da Conte, né? Uma hora dessa, sol quente desrachando. Bora então de Fat Family. Fim de tarde pra você aqui na Conte. Não é fim de tarde não, hein? Apenas tá começando a tarde. Toca aí, tá no ar. 13h12.

você tá curtindo Sensação dos Anos 90 e Fat Family. Fim de tarde, perdi você, não tente entender. E já chegando aqui pro nosso amigão ouvinte aqui, o Divino, né? Olha, toca pra gente aí, Come Let's Go, Los Lobos. Eita, essa é top também, então bora curtir então, né, Divino? Já pediu, tá pedido aqui, não pode ficar arrependido. Aqui é Conte.

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6: 13h22 aqui na Conte.

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12: 13h28. Aqui é Rádio Conte, né, gente? Voltando por aqui, a galera do Zap ali, gente, estão me zoando hoje. Estão me zoando. A Vanusa, boa tarde, manda um oi aqui pra galera aqui na Gleba Serra Azul. Abraço pra toda a galera aí da Serra Azul, também do Seringal, a galera lá do Coronel Ari, galera da Vila Matão. Alô, nosso amigão aí no Carla Patrícia, toda a galera aí também no assentamento Miura, abraço pra vocês aí, Ubeira Seca, toda a galera aí que está aí trabalhando aí, o solzão de meu Deus, né, gente? Bora, bora, porque aqui o Toca aí está no ar e cheio de movimentação. A galera também dos motoristas aqui da Entrega Fantasma de Pontes e Lacerda já chegou por aqui, né, meninos? Boa tarde pra vocês, super abraço pra vocês. Arrocha o nó aí, né, meninos? Porque senão não dá tempo fazer as entregas durante o dia, né? Boa tarde, o Rafael Borges chegou por aqui, bora, bora, hoje tá sem fake news, né, Leile, cara limpa, toca aí, Leandro, onde foi que eu errei, escutando a Conte aqui em Conquista do Oeste, você viu, Rafael, aqui tem coragem, aqui tem coragem, menino, de mandar, de colocar um status aí no WhatsApp da Conte, hein, gente, sem filtro, sem maquiagem, menino do céu, só tô com a testa meio inchada aqui, gente, é porque deu uma agulhada aqui na minha testa aqui, né, chifre não, tá, essa época já acabou, deu uma agulhada aqui, é porque a gente vai ficando velho, aí tem aquele negócio de tal de dar agulhada pra poder ver se e disfarça as rugas, sabe, mas abraço pra vocês aí. E ótima tarde, bom trabalho pra toda a galera aqui. O nosso amigo Rafael já pediu aqui, Leandro e Leonardo, onde foi que eu errei? A nossa amiga Marluce Moraes já mandando beijo aqui. Manda um abraço pra minha mãe, Leila Vera, lá na Vila Guaporé, tá sempre grudada aqui na Conte. E ela ama Amado Batista, viu? Beleza, então. Já chegando a Batista aí pra vocês. O nosso amigo Ailton chegou por aqui também. Leile, boa tarde. Toca aí uma moda boa de Mato Grosso e Matias. Aqui é o Ailton, aquela de arregaçar. Menino, você tá doido? Vai gravar? Vai devagar que ainda é 1h30. Se for ver, é melhor nem ver. É verdade, menino, é isso aí mesmo. Se for ver esse santo, é melhor nem ver. O Charles Alves de Oliveira passou por aqui. Charles, boa tarde, Célia. Boa tarde, o Maninho da UB. Fala comigo, Maninho, por onde você tá escondido? Tá lá no Mirassolzinho de novo?
13: Valeu, Leite. Tamo aqui, horário de almoço agora, hein? Vamos almoçar. Mais uma galera aqui que tá aqui direto, aqui no sítio Mirassolzinho.
12: Mais gente virou pensão.
13: Aliás, né? Tamo no Mirassolzinho. Vamos pegar o rango, porque aqui o bicho pega, hein?
12: Você tá doido, negócio de sítio aí, menino. Eu fui iludida uma vez, sabe? Ah, bora pro sítio pra passar final de semana. Aí eu pensei, rapaz, vou sair da rua, né? Vou lá pro sítio, vou descansar. Maninho do céu, quando eu cheguei lá tinha uma horta pra limpar. Um monte de canteiro pra ajeitar. Maninho, vontade de vir embora que deu, você tá doido. Aí outra época me iludiram aí, bora comprar um terreno, fazer um rancho, pra nós passar final de semana. Maninho do céu, toda semana, carpi, roçar, arrumar cerca, construir, carregar lenha. Menino do céu, nunca mais me pegam nessa, nunca mais. Fui iludido, maninho, fui iludido. Negócio, vamos pro sítio descansar, tô fora, vou querer não, vou ficar aqui na cidade mesmo. Abraço pra vocês, gente, boa tarde aí, chegando moda boa aqui na conta. Então bora começar aqui, ouvir aqui os pedidos dos ouvintes. O nosso amigão que já pediu aqui, Leandro e Leonardo, onde foi que eu errei? Chegando na sequência aí, Amado Batista, e depois já chega pra acabar de rebentar aí, Mato Grosso e Matias. Então bora, porque aqui é com o tia, aqui toca mesmo. Pede a sua também, viu? 3266-6095, porque aqui é com o tio, toca aí, tá no ar. 1 e 32.

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3: 13:41.

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11: 13h46. Bora, porque aqui é Conte, 13h47 aqui na Conte. E aí, você já ouviu falar em Marcos e Belucci? Claro que já, com certeza, né? Você já ouviu aquela música assim, domingo de manhã? Já ouviu, né? E aquela, Eu Era? Também, né? Ih, menino do céu, pois é. Hoje aqui na Conte, super lançamento, mais um sucesso de Marcos e Belucci. Marcos e Belucci, dupla sertaneja aí, há mais de 17 anos na estrada, dupla consolidada no território brasileiro. Esses tempos, agora, 7 meses atrás, fizeram um super lançamento também, uma música muito linda aí, Pega Esse Carro. Pra você, assim, que tá sofrido, e aí tá pensando se vai? Ah, então, Marcos e Belucci mandou. Pega esse carro e vem. Foi o sucesso há 7 meses atrás. E Marcos e Belucci, essa semana, está com super lançamento aqui na Conte. Projeto super importante. Sabe qual é o nome da música? Você vai curtir agora aqui na Conte. Pena que você já namora. Menino do céu, será que é boa? Bora curtir junto aqui? Bora ouvir aqui em primeira mão na Conte. Já liberadaça aqui no nosso WhatsApp, 3266-6095. Você já pode pedir ela aqui na Conte, porque aqui na Conte, as melhores músicas, os melhores artistas, os melhores lançamentos, passa por aqui. Então bora curtir juntos? Marcos e Belucci, super lançamento aqui na Conte. Pena que você já namora. Bora lá!

0: dia.
1: Chegando o pedido top aqui na Conte, Pete me adora, diretamente para os entregadores fantasma lá do Mercado Favorito. É porque assim que eles se denominam, viu gente? Os entregadores fantasma de Pontes Lacerda.

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3: 14:03.
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6: 14:09 aqui na Conte.

0: Boa tarde pra você, curtindo aí, ó. Sai, vai, sai, Eletromix aqui na Conte. Bora deixar de abraço pra galera aqui lá da Iemadeira. Galera da Iemadeira, lá da região de Jauru. Abraço pra vocês aqui, pra toda a galera aí que está trabalhando aí, adentrando Pontes e Lacerda, adentrando Mato Grosso aí, menino, de peito aberto, viu? Porque tem muitas empresas poderosas aqui na região de Pontes e Lacerda, viu? Abraço aí pra toda a galera da Iemadeiras. Em nome do Lucas Rocha, abraço pra você, Lucas. E o Lucas mandou um áudio pra gente aqui. Bora ouvir, gente?
1: Fala comigo, Leila. Boa tarde. Manda um abraço aí pra nós aí da Iemadeira. Iemadeira, que a outra menina falou Iemadeira esses dias. Os caras ficam me zoando.
0: Uhum.
1: E bota um apaixonado aí pra nós aí. Tem um amigo nosso sofrendo aqui.
0: É.
1: Mas é uma mesmo de ralar o chifre no asfalto.
0: Tá bom, então. Eu não vou falar o nome errado não, tá, Lucas? Porque dessa Iemadeira aí eu conheço, menino. É de longas datas, viu? Abraço pra vocês aí, pra toda a galera da Iemadeira. Eu sei que vocês têm um escritório regional aqui na região de Jauru, né? Abraço pra vocês aí, meninos. Já, já vou mandar aquela moda de rasgar o chifre, então. Já que tem alguém sofrendo aí, né, meu amigo? Quem tiver sofrendo, que se vire, né, Lucas? Abraço pra vocês. Abraço também pro Silvio, pra toda a galera lá da Ampla Terraplanagem. Está trabalhando aí, gente, a todo vapor. Sol aí, igual uma lua, né, Silvio? Mas aí tá dentro da reta escavadeira aí, menino, ó, a 18 graus no ar-condicionado. Abraço aí pro nosso amigão aqui também, denominado aqui Deus é Fiel, menino, aqui no status da pessoa. A pessoa não quer falar não quem é não, mas tudo bem, né? O Antônio Ruela, abraço pra você, Antônio Ruela. Abraço pra você aí, pra toda a sua família, pra esposa, pra toda a galera aí, viu, do sítio. Antônio Ruela, a gente ganhou aqui uma camiseta linda aqui, diretamente da Moça Bonita, da marca Acostamento, no sabadão aqui no Interligados com a Águeda Maria. Hoje, pela manhã, entrei em contato com ele aqui, ele já tá respondendo aqui, viu, gente? Faz raiva não, viu, Ruela? Faz raiva não. A galera lá dos entregadores do Favorito Supermercado, abraço pra vocês. E abraço super especial também para os entregadores das lojas Gazin do Centro e do Bela Vista. Alô, Gesita! Alô, Maurício! Um abraço pra vocês aí. Ótima tarde, galera! Abraço também pra Ana Ribeiro, hein? A Ana Ribeiro já passou aqui. Meu Deus, Mato Grosso e Matias pra arrasar mesmo, hein? Haja limão pra passar no dedo. Aí vem mais um Amado Batista pra acabar de arregaçar. Menino do céu, fala isso não, menino. Fala isso não, o povo aqui tá muito doído. Abraço pra vocês aqui, ótima tarde. Então bora com moda boa. Bora com moda boa, porque o menino ali disse que o colega tá sofrendo lá da Iemadeira. Então bora já chegar com um aqui. Eduardo Costa. Imagina eu, menino, essa aqui é de sofrer mesmo, hein? Bora. Já já a gente volta, 14h12.

Vocês acabaram de curtir aqui na Conte, Eduardo Costa, imagina eu. Ô Lucas, e a galera da Iemadeira aí, já que o colega aí tá sofrendo, então vamos acabar de anestesiar ele aqui com Mato Grosso e Matias, deixa ir.

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8: 2:21.

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3: 2:28. Bora, né, gente? 2:29 aqui na conta. Bora com mais um aqui, porque a galera aqui do Zap tá sofrendo, né? Bora com mais essa aqui, porque quem tiver sofrendo que se vire, né? Chegando pra você aqui, curtir e tomar essa daí que você prometeu que vai tomar, né? Eu sei que vocês bagassem aí, né, menino? Mas cuidado, hein? Tome ela aí com qualidade, com garantia, né? Que você consiga trabalhar amanhã, tá bom? Porque, menino, é feio, viu? É feio. É o tal da Gaia, menino, o tal do sofrimento, o tal do amor não respondido, mesa na bagaceira. Então, bora chegando aqui com o Henrique e Juliano. Carta aberta, bora.
9: Vamos quebrar o protocolo aqui? Boazinha, né? O que acontece? A gente sempre, durante a nossa trajetória, principalmente depois do DVD de Recife, a gente começou a gravar as guias, né? Só no voz e violão, para mostrar para vocês aprenderem e cantarem com a gente na gravação, assim como está acontecendo aqui hoje. E é muito legal ver o feedback das pessoas, né? Falando, caramba, é muito legal ver vocês assim no voz e violão e tal. Só que essa música em específico, a gente pensou um bocado para poder gravar ela. E eu vou explicar para vocês um pouquinho do contexto. Essa música ela é bem diferente dos padrões assim, comerciais da música. Não é uma música com refrão pré-estabelecido e tal. Mas é uma história carregada de muita verdade, assim, sentimentalmente falando, sabe? Essa música é como se fosse uma carta. Essa música se chama Carta Aberta. É uma música de uma pessoa que a gente admira pra caramba, Lari Ferreira. Um beijo pra você.
10: Beijo, Lari.

0: errado.
1: Eita, Leile Vilela, hoje tá sofrido, hein? Isso aí é culpa dos meninos lá da Iemadeira aí, menino. Tá sofrendo demais, hein? Vem lá do Jauru afora e fazendo bagunça aqui no coração alheio, viu? Abraço pra toda a galera também da VF Gomes, que está lá em Porto Esperidião. Bom trabalho aí pra vocês. Abraço bem grandão pra vocês aí, pro Totinha, pro Rony, pra todos os meninos aí. E bora então com mais um aqui, pedido aqui da galera dos pedreiros e os pedreiros sem colher. Tic-tac, bora, porque essa aqui também é top, hein? Bora sair da sofrência e entrar aqui no Melody.

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4: 14h41.

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14: 2h45.

Abraço super especial pra toda a galera que está aqui curtindo a Rádio Conte. E você sabe que novidade sempre passa por aqui pela Conte, né? 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

0: 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Bora, bora aqui pros últimos áudios, que já tá na hora de ir embora.
1: Ô, Lady Joy, cheguei chegando nele, queixinho por cabo.
0: Fala,
1: bora, bora demais essa tarde aí. Lady, você mandou minha muda, mas manda aí pra mim aí. É, tira o popção aí, você quer matar papai zoião pro meu amigo Ratinho. E quando ele toca essa música, o que ele tiver fazendo, ele para e dá aquela rebolada. Bora, bora! Ah, miudinho, pequeno, cinese, e eu, queixinho por cá, é todo mundo da construção civil. Bora, bora! Um bora, abraço bora. Lá pro Paulo lá do Locatius, hein, Brás? Obrigado lá pelo apoio lá, hein? Bora, bora!
0: Bora, bora, hein? Toda a galera da Locatius, todos os meninos aí, o Rato, o Nildo, o Rasgadão, o David, toda a galera da construção civil aqui de Pontes Lacerda, a galera também dos Pedreiros Sem Colher, o Jonathan e a galera toda lá na Barra do Marco também, trabalhando lá na casa do patrão, que tá o moído, tá grande lá, né, meninos? Bom trabalho pra vocês aí da Ampla Terraplanagem também, o Silvio e toda a galera aí, trabalhando aí nas construções aí, no planejamento de Pontes Lacerda, que está pujante, gente. Cada dia mais Pontes Lacerda crescendo e grandes empresas e grandes empreendedores aqui em Pontes e Lacerda. Abraço bem grande também pra galera lá da VF Gomes, instalada também aqui em Pontes e Lacerda. Galera está lá no Porto Esperidião, trabalhando aí. 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Abraço pro Juninho, pro João, pra toda a galera aí na Lotérica Mega Sorte. Abraço também super especial pra galera da Martinello, do Centro e Bela Vista, pra todos os colaboradores, ótima tarde pra vocês aí. E pra galera da entrega também, né, lá das lojas Martinello, tá com o caminhão aí, ó, distribuindo alegria pra galera aí de Pontes e Lacerda. 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Abraço também pro nosso amigão Lúcio Flávio, diretamente lá de Rio Branco. Fala comigo, Lúcio.
2: Boa tarde, minha querida Lady Joy. Passa pra nós ouvir aí com Zezé de Camargo e Luciano. Eu te amei. Oferecendo pra todos que estão na escuta do programa. Estamos aqui no município de Rio Branco, curtindo a programação. É nóis.
0: É nóis.
2: Lady Joy, vou pular a casca de bala, tamo junto.
0: Tá bom, meu amigo. É você, ô Lúcio, é você e a Célia de Oliveira que fala Lady Joy. Menino do céu, vocês falam com tanta força esse meu nome que eu já tô até começando a gostar dele. Minha mãe também fala Lady Joy. Ela não fala Lady Vilela. E Vilela, gente, é meu nome. Meu nome é Lady Joy Vilela. E eles falam Célia de Oliveira, Lúcio Flávio, minha mãe fala Lady Joy. Gente do céu, que nome, hein? Não sei onde arrumaram esse nome aí, mas eles falam esse nome aí, né, Célia? Célia chegou por aqui, abraço pra você, Célia, beijo. Grande abraço aqui pra toda a galera que passou aqui hoje, a galera da Iemadeira, a galera da Ampla Terraplanagem, o Ruela, a galera dos entregadores Fantasma, são denominados a galera lá da entrega, lá do Favorito Supermercado, Rafael Borges lá de Conquista do Oeste, Ana Ribeiro, toda a galera lá da Vila Guaporé, galera também da Morada da Serra, em nome da Durvalina e do César, abraço aí pra Adriana também da Morada da Serra, super abraço pra toda a galera aqui de Pontes e Lacerda e de toda a região, a Angra Pereira lá em Nova Lacerda, galera também lá na Conquista do Oeste, Jauru, Figueirópolis, Máquina Queimada, Araputanga, Leandro Lima nos ouvindo lá em Sapezal, grande abraço aí pro Fábio Antônio, lá em Campo Novo dos Parecis, abraço pra você, Fábio. E agora, mais um amigão aqui em especial, o meu amigão aqui, Éder, lá em Buritama, São Paulo, gente. nos curtindo aí pelo aplicativo, né, Éder? Abraço pra você, meu amigo. Fiquei surpreso hoje quando você mandou pra mim mensagem lá no TikTok. Manda o link aí que eu vou te ouvir, menino do céu. Lá em Buritama, lá em São Paulo, curtindo a gente aí, a Rádio Conte pelo aplicativo. Beijo pra vocês, super abraço. Estou me indo. Já, já chega aí Cris Araújo, convém com a gente até as 19 horas, viu? E amanhã Leile volta por aqui, das 13 até as 15 horas, com Sextou na Quem? Na Conte, né? E aquele Sextou quente, que você já sabe. Beijo, beijo, tchau, fui! Até amanhã, hein? E bora fechar esse mês de julho aí com chave de ouro, hoje já 23 de julho de 2026. Tá quase encerrando o mês, hein, gente?

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2: Hora certa na Conte, 15 horas e 5 minutinhos.
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2: É isso aí, galerinha, começando por aqui o nosso Vem com a Gente. Boa tarde a todos de Radinho Ligado, sintonizado na Rádio Conte 95,9. Obrigado pelo carinho da audiência. Hoje, 23 de julho de 2026, quinta-feira. Bora, bora, galerinha. Até às 19 horas com muita música boa passando por aqui na programação. E de abertura tem ele, Vitor Fernandes. Vou falar que não quero.

Carinha, que Victor Hugo, beijei a cura, curtimos também Vitor Fernandes, vou falar que não quero. 15 horas e 12 minutinhos, boa tarde a todos de Rádio Ligado, sintonizado no nosso Vem Com A Gente de hoje até as 19 horas, vai participando com a Cris, 3266-6095, faça como nosso amigo Emerson, peça sua música também. Oi Emerson, boa tarde, tudo bem com você? Toca aí pra nós, Daniel, declaração de amor, do Pedreiro Sem Colher, estamos aqui diretamente do Barra do Marco 2, oferecendo para os meus amigos Ed Cray e para o Jonathan, diretamente da Chácara Bom Sucesso, aquele abraço para vocês, bom trabalho, obrigado pelo carinho da audiência, bora curtir então, Daniel, declaração de amor.

0: Gustavo Mioto, novo sozinho, com participação de Murilo Ruf. Curtimos por aqui também Daniel, Declaração de Amor, 15 horas e 21 minutos. Boa tarde a todos de Radinho Ligado, sintonizado na Rádio Conte 95,9. Eu vou num rápido intervalinho, já tô voltando.
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0: Hora certa na Conte, 15 horas e 21 minutos.

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14: Se liga na hora certa, 15 horas e 27 minutinhos. Boa tarde a todos de Radinho Ligado, curtindo o nosso Vem Com a Gente. Eu, Cris Araújo, estou na programação por aqui para melhor atender os seus pedidos. Meu amigo Lúcio Flávio, boa tarde, meu amigo. Só alegria, só sucesso. Fala comigo diretamente da cidade de Rio Branco pelo aplicativo. Boa tarde.
15: Boa tarde, a musa da ponte, Cris Araújo. Estamos aqui no município de Rio Branco, curtindo a programação. Passa para nós ouvir aí com Amado Batista, Casa Bonita, oferecendo para todos que estão na escuta do programa. Boa tarde.
14: Boa tarde para você também. Obrigado pelo carinho da audiência, pela sua participação, meu amigo. Aquele abraço da Cris, meu amigo Guinei. Aquele abraço da Cris também para você. Também está sintonizado juntamente com o nosso amigo Lúcio Flávio. Bora curtir então, Amado Batista, Casa Bonita.

0: Leandro, com participação de Danilo e Davi. Fofoca do ano, curtimos também Amado Batista, Casa Bonita. Boa tarde a todos de Rádio Ligado, sintonizado na Rádio Conte. 15 horas e 34 minutinhos. Desejo a todos vocês uma ótima tarde maravilhosa. E atendendo mais pedidos agora do Antônio. Boa tarde, Antônio. Tudo bem com você? Só alegria.
1: Boa tarde, Peixe.
0: Boa tarde. Tudo jóia, graças a Deus.
1: Toca pra nós aí, Daniel. Franguinho na panela, faz esse favor.
0: Toca essa camada, é boa.
1: Se todo mundo tiver ouvindo, o pessoal da obra. Fechou?
0: Fechou, meu amigo. Aquele abraço. Valeu.
1: Um abraço e com Deus. Tudo de bom. Ótimo dia.
0: Fica com Deus pra você também. Ótima tarde. Obrigado pelo carinho da audiência. Bora curtir, então. Guilherme Santiago, Franguinho na panela.

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1: Hora certa, 15 horas e 39 minutinhos.

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6: Se liga na hora certa, 15 horas e 42 minutinhos. Vem chegando Wesley Safadão com participação de Rei Vaqueiro Displicente.
7: Sentimento.

Wesley Safadão na programação, 15 horas e 44 minutinhos. Boa tarde a todos de Radinho Ligado. Meu amigo Matias Fagundes, obrigado pela sintonia, pelo carinho da audiência. Tá pedindo música boa com Amado Batista. Manda Lozinho aqui pra nós na obra, Cris. É o Matias Fagundes e toda a equipe. Toca pra nós aí, peão de obra. Essa música é boa, hein? Um abraço pra vocês, bom trabalho, obrigado pelo carinho da audiência. Aquele alôzinho especial também pra todas as donas de casa, sintonizada na Rádio Conte. Obrigado pelo carinho, bora curtir.

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2: Hora certa na Conte, 15 horas e 52 minutos.
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5: Se liga na hora certa, 15 horas e 59 minutinhos. Boa tarde a todos de Rádio Ligado, sintonizado na Rádio Conte. Quem tá por aqui participando com a Cris? A minha amiga Angra Pereira. Boa tarde, gatona, tudo bem? Boa tarde, Cris, tudo bem? Toca o modão aí pra nós, daqueles bruto, rústico, sistemático, minha amiga. Como eu sei que você gosta de uns modão bom, bom demais da conta. Vamos curtir então, Renan e Raí, será que está pensando em mim? Eu ofereço pra você, tá, gata? E vou mandando aqui também um alôzinho especial pra minha amiga Odélia Rita. Oi, gatona, boa tarde, tudo bem?
6: Ai, Cris, aqui é a Odélia Rita, como é aqui? Ô, Cris, dá uma amiga boa aí pra nós. Feliz para o meu esposo Antônio, para o meu filho Johnny, Rafael, principalmente para você. Tchau, obrigada.
5: Valeu, gatona, um grande beijo pra você, obrigado pelo carinho da audiência, pela sua sintonia, um beijo também pro meu amigo Jones Rafael, pro senhor Antônio. Minha amiga, vou oferecer pra você Trio Parada Dura com participação de Zé Neto e Cristiano, Vivendo Aqui no Mato.
7: Honra demais cantar com o Trio Parada Dura, né?
8: Que prazer.

0: Renan e Raí, será que está pensando em mim? Curtimos também Trio Parada Dura com participação de Zé Neto e Cristiano Vivendo aqui no Mato. Boa tarde a todos de Rádio Ligado, curtindo a Rádio Conte. E minha amiga está participando diretamente de Cáceres. Oi, Esther, gata, tudo bem com você? Só alegria, só sucesso. Fala comigo. Boa tarde, tudo bem?
1: Boa tarde, Cris Araújo. Aqui é Esther.
0: Tudo bem, gatinha?
1: Estou aqui diretamente de Cáceres, sintonizado no seu programa. Quero mandar meu alô para todos os seus ouvintes, para toda a minha família, para todos aqueles que estão sintonizados na Rádio Conte.
0: Estou obrigado,
1: aqui
0: gatona.
1: Sintonizada com a minha família no seu programa. Quero mandar meu alô para minha amiga Cida, para minha amiga Dona Maria, para toda a minha família e especialmente para você. Manda uma música para nós aí. Do Amado Batista, fazendo favor, secretária, estou aqui sintonizada no seu programa. Quero desejar uma ótima quinta-feira para todos, que todos tenham uma tarde abençoada e tranquila. Uma ótima quinta-feira, uma quinta-feira abençoada. Quero também mandar meu alô para minha vizinha Tamara, que também está sintonizada no seu programa, está aqui ligadinho no seu programa, viu, Cris? Estou sentindo a sua falta, então eu vim te perseguir. Onde você for, eu irei. Você foi pra aí, mas eu estou aqui e aí sintonizado no seu programa, viu, Cris? Manda um alô pra nós aqui, diretamente de Cáceres, Mato Grosso, tá bom? Estou aqui sintonizada no seu programa.
0: Oi, Esther gatinha, um beijo para você, para toda a sua família, para todas as suas amigas. Obrigado pelo carinho da audiência, obrigado pela sintonia. Tá curtindo pelo aplicativo da Conte, obrigado, tá? E a sua música já tá no jeito, inclusive Amado Batista, secretária, e também Gustavo Lima, Santo Que Dói. Eu sei que você gosta bastante dessa música. Bora curtir então. Boa tarde a todos.

0: Gustavo Lima na programação Assunto que Dói. Curtimos também Amado Batista, secretário, 16 horas e 17 minutinhos. Eu gostaria de mandar um alôzinho especial pro meu amigo Reginaldo, diretamente da oficina lá na BR, que tá curtindo a programação. Aquele abraço para você e para toda a equipe aí, o pessoal tá todo trabalhando. Bom trabalho a todos vocês, obrigado pelo carinho da audiência. E eu vou num rápido intervalinho, já tô voltando atendendo mais pedidos.
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16: Hora certa na Conte, 16:23. Vem chegando o Eikon na programação. Gostaria de oferecer para o meu amigo Douglas, diretamente da oficina Venturini, curtindo a programação.

Ei, com a programação Lonely, 16 horas e 27 minutinhos. Boa tarde a todos de Rádio Ligado. Vem com a gente até as 19 horas com muita música boa passando por aqui na programação e com certeza vários ritmos. Isso mesmo, vai participando com a Cris 3266-6095. Peça sua música. Faça como meu amigo Ed Crey, diretamente da Chácara Bom Sucesso, no Barra do Marco 2, pedindo música boa. Um abraço da Cris pra você, meu amigo. Obrigado pelo carinho da audiência. Tá oferecendo música boa pro Jonathan e pro Emerson, pedreiro sem colher. Bora curtir Rio Negro e Solimões, Vida de Cão.

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1: Hora certa da Conte, 16 horas e 34 minutinhos.
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3: Sou o pastor Ricardo Stabile e este é o quadro Palavra de Fé. Muitos são os planos no coração do homem, mas o que prevalece é o propósito do Senhor. Provérbios 19, versículo 21. Mais do que acreditar em si, confie na verdade de Deus. Submeta seus planos, seu dia e seus caminhos ao Senhor, sabendo que é Ele quem dirige e estabelece todas as coisas. Que o seu coração esteja rendido à vontade dEle e que você viva não para os seus próprios desejos, mas para aquilo que Deus já determinou. Que o Senhor conduza cada passo do nosso dia, da nossa vida, segundo o seu propósito e para a glória do nome dEle. Que Deus abençoe, em nome de Jesus.
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5: Hora certa na Conti, 16 horas e 40 minutos. Vem chegando Eduardo Costa, imagina eu.

Até o povo tá com saudade, imagina eu, hein, Eduardo Costa. 16 horas e 43 minutinhos. Boa tarde a todos de Radinho Ligado. Desejo a todos vocês uma ótima tarde maravilhosa de quinta-feira. Hoje não sextamos, mas tá quase. Estamos com o pezinho já na sexta-feira, não é mesmo, galerinha? Já começamos animando por aqui a programação com muita música boa. Minha amiga Fabiola tá de Radinho Ligado. Boa tarde para você, gatona. Seja bem-vinda. Boa tarde, Cris Araújo. Na escuta, gata, eu gostaria de ouvir Desconhecida com Fernando Mendes. Bora curtir? Essa música é linda demais.

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15: Hora certa na Conte, 16:54. Eu gostaria de mandar uma luzinha especial para todos os caminhoneiros passando pela nossa cidade de Ponte Lacerda. Obrigado pelo carinho da audiência, pela sintonia, principalmente pela carona maravilhosa. Alôzinho para todos os Ubers, a galerinha do aplicativo, aquele abraço da Cris. Obrigado pela sintonia. Bora curtir música boa com Simone Mendes, Direitos Iguais.

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1: Hora certa na Conte, 17 horas e 1 minuto.
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11: Hora certa na Conte, 17 horas e 6 minutinhos. E vem chegando mais música boa para todos que estão sintonizados na Rádio Conte. Eles, Guilherme Santiago, Jogado na Rua.

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3: A hora certa na Conte, 17 horas e 12 minutinhos. Boa tarde!
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3: Hora certa na Conte, 17 horas e 17 minutinhos. Vem chegando na programação Marcos e Belucci. Pena que você já namora.

Jana Moura, 17h20. Boa tarde a todos de Rádio Ligado. Aquele alôzinho especial para todas as donas de casa curtindo a programação. Sejam todos bem-vindas. Obrigado pela sintonia do carinho. Você está ouvindo, vem com a gente. Isso mesmo, até as 19 horas. Eu, Cris, estou por aqui na sintonia. Bora curtir mais música boa? Vem chegando por aqui, Breno Reis e Marco Viola, Prisioneiro.

0: acabamos de curtir por aqui, Kleber e Cauã, Mil Adjetivos, curtimos também Breno Reis e Marco Viola, Prisioneiro. Boa tarde a todos de Radinho Ligado. São exatamente 17 horas e 27 minutinhos, atendendo mais pedidos por aqui na programação da minha amiga Emily Carolina. Oi, gata, boa tarde, tudo bem com você?
1: Boa tarde, meus ouvintes. Tudo bem com vocês? Aqui quem fala é sua querida ouvinte, Emily Carolina. Eu gostaria de pedir o grande sucesso da música Lomberti, Canal do Boi. Ofereço para você e para quem gostar do sucesso. Ah, e coloca meu nome no sorteio, Emily Carolina. Beijos, beijos.
0: Beijo para você, gatona. Como eu já tinha falado, eu não tenho essa música no sistema. Você pediu para me trocar por uma música dos Agroboys. Bora curtir, Chapéu Mágico. Eles que vão estar aqui na nossa Expo Oeste. Bora curtir.

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1: Hora certa na Conte, 17 horas e 31 minutos.
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Murilo Ruf, com participação de Bruno Rosa, atriz demais, 17 horas e 38 minutinhos. Boa tarde a todos de Rádio Ligado. Ainda é boa tarde, desejo a todos vocês que estão ouvindo a Rádio Coach um bom trabalho. Obrigado pela sintonia da audiência. Eu vou mandando mais alôzinho aqui. Meu amigo Lúcio Flávio tá pedindo música boa, com Christian Ralph, Cheiro de Shampoo. Bora curtir.

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3: Hora certa, 17 horas e 45 minutinhos. Boa tarde.

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13: Se liga na hora certa, 17 horas e 50 minutinhos. Quem tá por aqui participando com a Cris é o Flávio. Boa tarde, meu amigo. Tudo bem com você? Só alegria?
14: Oi, Jô. Boa tarde.
13: Boa tarde.
14: Tá com o Catão a música aqui, manda uma música pra nós aí. Gino Gênio, pra mim, oferecer pra Rosana, pra minha mãe que tá aqui, meu irmão Rony, Ronildo. Manda uma música pra nós, Gino Gênio aí. Pra...
13: Beleza, Flávio, aquele abraço pra você, nossa amiga Josi de Oliveira, só volta no comecinho do mês que vem. Quem tá por aqui na sintonia juntamente com vocês, não vem com a gente, é eu, Cris Araújo, na programação. Aquele abraço, separei por aqui, hein, Gino Gênio Celular. Aquele abraço, obrigado pela sintonia. Quem tá por aqui também, curtindo a programação, meu amigo Renildo, diretamente de Guarulhos, São Paulo. Boa noite pra você, meu amigo, boa tarde. Pra você já é boa noite, né? Até porque em São Paulo é uma hora a mais. Aquele abraço da Cris, tá pedindo música boa. Boa noite, Cris. Toca pra nós, Separação, de Eduardo Costa. Bora curtir!

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1: Hora certa na Conte, 17 horas e 58 minutos. Boa noite.
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2: Se liga na hora certa, 18 horas e 4 minutinhos. Boa noite ou boa tarde, hein, gente? Tem várias pessoas saindo do trabalho. Bom descanso a vocês que estão indo para casa ouvindo a Cris na Rádio Conte 95,9. Onde você estiver, a Rádio Conte está fazendo essa companhia maravilhosa. Alôzinho especial para você que está no sítio, na chácara, na fazenda, sintonizado. Obrigado pelo carinho da audiência. Bora curtir! Panda, com participação de Ícaro e Gilmar, Humberto e Ronaldo e Mariana Fagundes. Fim de noite.

Ana Castela, Minha Herança, curtimos também. Fim de noite com o Panda, participação de Mariana Fagundes, Humberto e Ronaldo, Ícaro e Gilmar. 18 horas e 11 minutinhos. Boa noite a todos. Agora sim é oficial. Boa noite a todos de Rádio Ligado, sintonizado na Rádio Conte. Muito obrigada a todos vocês pela sintonia, pelas participações. E para você que ainda queira pedir a sua música, dá tempo. 3266-6095. Bora dar uma aceleradinha no coraçãozinho apaixonado, já que hoje é quinta-feira maravilhosa, véspera de sexta-feira. Bora curtir, Henrique Renner, agora é assim.

0: Andréia Andrade, só por telefone, gostaria de oferecer essa música pro meu amigo Valdeci do Assentamento Miura. Aquele abraço da Cris para você, meu amigo. Obrigado pelo carinho da audiência, curtimos por aqui também Henrique Renner. Agora é assim. Vou mandar também aqui um alôzinho especial pra Dona Maria, diretamente do Corgo da Onça. Aquele abraço da Cris para você, gatona. Bom, eu vou num rápido intervalinho, já já tô voltando atendendo mais pedidos.
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10: Hora certa na Conte, 18 horas e 25 minutinhos. Vem chegando por aqui Mariane de Castro com participação de Almério, Espumas ao Vento.

0: Mariane de Castro com participação de Almério, Espumas ao Vento, 18 horas e 28 minutinhos. Boa noite a todos de Rádio Ligado, da Rádio Conte, inclusive para o meu amigo Dionis Rafael. Oi, Dionis, boa noite, tudo bem?
1: Oi, Cris, boa noite, meu anjo. E aí, como é que tá? Tudo bem? Aqui tá tudo bem, graças a Deus. Só muito cansado, hein?
0: Imagino.
1: E acabei de chegar agora aqui em casa. É, toca a música para nós. Obrigado, meu Deus, com Henrique e Juliano, tá bom? Por isso aí, minha mãe Donzélia, meu pai São Antônio, para todos que estão ouvindo, tá? Em especial para você, né? A gente tem que agradecer a Deus, né? Por tudo que ele tem nos dado, né?
0: É verdade.
1: Então, é bom demais a gente agradecer a ele, tá bom? Um grande abraço, um grande beijo. Fica com Deus.
0: Um abraço para você também, Dionis. Obrigado pela sua participação, obrigado pelo carinho da audiência. Bora curtir então, Henrique e Juliano. Obrigado, Deus.
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1: A hora certa na Conte, 18 horas e 36 minutos. Boa noite.
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1: Legal, de volta por aqui, convém com a gente, 18 horas e 40 minutinhos, e a gente não para por aqui, vem chegando mais música boa na programação. Boa noite a todos de Radinho Ligado, bom trabalho para a galerinha que está trabalhando, bom descanso para aqueles que já estão saindo do trabalho, já está chegando em casa, de boa. Alôzinho para as donas de casa, fazendo aquela janta maravilhosa, ah, que delícia. Bora curtir, Vitor Fernandes, com participação de Léo Magalhães, Fotos e Lembranças.
16: Isso é Vitor Fernandes.

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2: Hora certa na Conte, 18 horas e 47 minutinhos. Boa noite.
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2: Chegamos ao finalzinho de mais um Vem Com A Gente, galerinha. Por aqui eu vou ficando. Boa noite a todos vocês, um bom descanso. A gente se encontra amanhã a partir das 15 horas. Fiquem agora com Wesley Safadão, participação de Natanzinho Lima, Mentira Estampada. Fui, galera. Boa noite. Tchau, tchau. Até amanhã, se Deus permitir.

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1: Maravilha, maravilha, estou chegando com o nosso programa DNA da Conte desta quinta-feira maravilhosa. Como é que tá as coisas por aí? Você que passou o dia todinho assistindo o jogo da Copa, rapaz, só jogão, hein, essa Copa do Mundo aí, né? Ainda mais agora transmitido a maioria dos jogos pela internet aí, pelo YouTube, e você vai acompanhando e a gente vai falando pra vocês alguns detalhes da Copa do Mundo acontecendo lá nos Estados Unidos, México, Canadá, tá tudo misturado. Embolado, né? Maravilha! Para você que tá acompanhando aí a Copa do Mundo, agora já está acessando aqui o nosso aplicativo e também acompanhando a programação da Conte. Estamos de volta! Programa DNA da Conte a partir de agora comigo, Anderson Camargo, de segunda a sexta-feira, aqui na sua Rádio Conte 95,9 MHz. É, rapaz, tô por aqui! Pode me chamar de amigo, pode me chamar de Camargo. Vamos que vamos, juntinho eu e você, você e eu, até às 21 horas com muita moda sertaneja. E já de cara vou trazer um grande sucesso pra vocês, pra gente começar aqui com o pé direito o nosso programa. É o nosso DNA da Conte. Boa noite pra você.
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0: Maravilha, maravilha, só música boa, hein? 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Alô, meu amigo Marcelo. É o nosso DNA da Conte. Chegando mais música por aqui.
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0: Maravilha, maravilha, você curtiu aí mais um grande sucesso aqui no nosso DNA da Conte. Agora vamos para um breve intervalo comercial, mas antes vou mandando abraço pro meu amigo Marcelo, pra toda a equipe lá da Distribuidora Guri, distribuindo qualidade. 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Vamos para um breve intervalo comercial, é rapidinho, já já a gente volta, não sai daí!
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2: Muito bem, de volta aqui na programação Conte. Maravilha, maravilha, maravilha. Rapaz, como esses dias vem fazendo um friozinho, né? Faz o frio, daqui a pouco vai embora, depois volta de novo. Esses dias agora o clima tá meio doido, né? De repente tá calor, daqui a pouco tá frio de novo. É desse jeitinho. 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
2: 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E agora a gente vai para um breve intervalo comercial. É rapidinho. Não sai daí! E agora a gente vai com mais música. A música não para, rapaz. A música não para aqui na programação. Vou trazer mais um grande sucesso pra você, nacional e internacional, porque o sertanejo, hoje ele toca no mundo inteiro. Chegando mais um modão sertanejo por aqui.
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2: Valeu, valeu, valeu. Só música boa, hein? Só música boa. Agora nós vamos para um breve intervalo comercial. É rapidinho, já já a gente volta, não sai daí. 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Já já a gente volta, não sai daí.
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13: Maravilha, estamos de volta por aqui. É o nosso DNA da Conte. Boa noite pra você e no seu trabalho, pra você que já saiu do trabalho, tá em casa. Meus amigos do sítio Chacras e Fazendas, boa noite. Tá chegando aqui mais um grande sucesso, mas antes eu quero falar pra vocês que vai construir ou reformar. 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Uma boa noite para todo mundo aí, para os meus amigos ligados com a gente aí, meus amigos caminhoneiros, carreteiros, boiadeiros, o pessoal que trabalha muito na boleia, né? E amanhã cedinho vai pegar o trecho, tá curtindo a programação, vamos de carona com vocês aí, meus amigos. Meus amigos Ubers, também ligados com a gente aqui na programação Conte. Vamos de mais moda, música boa de qualidade aqui no nosso DNA da Conte.
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3: Legal, gente! Vamos para mais um breve intervalo comercial. Não sai daí, é rapidinho. Já já eu volto com muito mais para vocês aqui. 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Vamos para um breve intervalo comercial, é rapidinho. Já já a gente volta, não sai daí.
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1: Maravilha, então, só música top. Falou em música top sertaneja com nós aqui. É, rapaz, aqui nós não brinca, não. E falar nisso, em falar nisso, falar de coisa boa é fácil. Agora, falar de coisas muito boas é melhor ainda, né? 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Maravilha, maravilha, é o nosso DNA da Conte desta quinta-feira. Alô meus amigos participando com a gente aqui no nosso WhatsApp 3266-6095. Vai mandando aí a sua participação, hein? Trazer aqui mais moda para vocês. 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Tá chegando moda, mais essa daqui, ó.
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0: Legal, legal, legal, legal! Música boa é aqui conosco. É, rapaz, programa DNA da Conte. Uma boa noite pra você aí. Meus amigos que tá fazendo caminhada, fazendo academia, tá com fone de ouvido e curtindo a programação. Você que está fora do país, nos Estados Unidos, onde você estiver, né, meu amigo? Você que tá aí ligados com a gente até lá no Japão, rapaz. Pessoal, acessa o aplicativo aqui, ó, e já vai curtindo a programação. É, pode participar também do WhatsApp, vai mandando aí. Meu amigo Marcelo Braga, que tá lá nos Estados Unidos, sempre curtindo a programação, matando a saudade do Brasil. Então, um abraço para você, meu irmão. Obrigado pela sintonia. Vou trazer aqui mais um modão, mas antes vou agradecer aqui, meus amigos. É, rapaz, coisa boa é coisa boa. 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Antes de trazer mais um grande sucesso, vamos para um breve intervalo comercial. É rapidinho, é o tempo de beber um copo d'água. Não sai daí, já já eu volto.
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